0: É hora dos coreanos aqui na sequência no nosso Detona Mix. Stray Kids, Do It, aqui pra você ainda teve The Trance, Break My Heart e Tiesto com Karol G, Don't Be Shy. E aí, tá curtindo, né não?
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0: Então não sai daí, ó.
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14: Detonando tudo, Ava Max, Kill It Queen.

0: Benson Boone, fechando mais uma sequência com Beautiful Things, ainda Maroon 5, One More Night e Liam Payne, Bedroom Floor, uma versão acústica. Você conferindo aqui também o melhor som, sucessos e novidades. Detona Mix. Eu volto já com muito mais, ó.
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8: 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É você bem informado de hora em hora. Hoje é segunda-feira, dia 6 de julho, ano 2026. Boa semana para você com muita positividade. Aqui Diego Soares e vamos às informações desta segunda-feira. Manchester United mira Andrei Santos e Chelsea pede cerca de 345 milhões de reais. Brasileiro perdeu espaço com Xabi Alonso e pode deixar o Stamford Bridge na janela de transferências. Funeral público de Ali Khamenei começou em Teherã. Cerimônias seguem até esta quinta-feira na capital iraniana. A Marinha do Brasil emitiu um alerta de ressaca para o litoral da cidade do Rio de Janeiro, com ondas de até 2,5 metros de altura. Segundo o aviso, a ressaca começou às 3 da tarde deste sábado e segue, né, nesta semana ainda. O Centro de Operações Rio orienta quem estiver nas praias a seguir as recomendações do Corpo de Bombeiros e evitar áreas próximas ao mar durante esta semana que se iniciou. Subiu para 2,6 mil o número de mortos em decorrência dos dois terremotos de 24 de junho na Venezuela. Os feridos somam 12,7 mil até o momento e, de acordo com os números oficiais, isso pode mudar. O comunicado divulgado pelo Ministério das Comunicações informa que 6,5 mil pessoas foram resgatadas com vida. As famílias assistidas pelo governo chegam a 86 mil. Este foi o nosso Expresso de Notícias nesta segunda-feira, hoje dia 6 de julho, ano 2026. Eu, Diego Soares, volto a qualquer momento trazendo mais informações para você. Uma boa semana com alegria e positividade sempre.
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11: Detonando tudo com Mikaelite e Mad Detail. Live Without.

Essa foi boa, não foi não? Laura Shadeck com Vitão disparar. É, também teve One Direction, Still My Girl e Bibi Rexha, I'm a Miss. Fechamos assim o nosso Detona Mix desta segundona. Muito obrigado a você que se ligou por aqui nesta programação nas últimas 2 horas, tá bom? Prepare-se aí porque vem mais uma programação de muito sucesso aqui na sua programação, na sua sintonia, tá bom? Forte abraço, amanhã eu volto com muito mais pra você aqui no Detona Mix. Valeu, gente!

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0: Uma excelente noite para você. É uma grande satisfação iniciar a nossa programação musical nesta nova semana. Eu sou Kleber Salles e declaro aberta nossa segunda-feira, 6 de julho. O Love Time é o seu momento de paz, focado nas grandes baladas que marcaram a sua história. Acomode-se com tranquilidade e deixe que a nossa seleção embale o seu descanso.
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0: Mariah Carey e Boys to Men, One Sweet Day.

Fechamos o nosso primeiro bloco com o grupo britânico Simple Red no clássico absoluto Holding Back the Years, escrita por Mikko Häkkinen quando ele tinha apenas 17 anos,

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5: Expresso de Notícias no ar, é você bem informado de hora em hora. Hoje é segunda-feira, dia 6 de julho, ano 2026. Boa semana pra você, com muita positividade. Aqui Diego Soares e vamos às informações desta segunda-feira. Que é o papilomavírus humano para jovens entre 15 e 19 anos, foi prorrogado e agora vai até dia 31 de dezembro deste ano. Essa é a principal forma de prevenção da doença, combinada a outros meios de proteção, como o uso de preservativos que reduzem o risco de transmissão. O diretor da Sociedade Brasileira de Imunizações, Juarez Cunha, explicou que a vacina tem eficácia contra o vírus e potencialmente para eliminar casos de câncer de colo do útero. A lista final dos aprovados na segunda edição do Concurso Público Nacional Unificado já está disponível no site da Fundação Getúlio Vargas, responsável pela organização do concurso. A classificação reúne os candidatos aprovados para as vagas imediatas e também para o cadastro de reserva. Este foi o nosso Expresso de Notícias nesta segunda-feira, hoje dia 6 de julho, ano 2026. Eu, Diego Soares, volto a qualquer momento trazendo mais informações para você. Uma boa semana com alegria e positividade sempre.
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9: A jornada segue com a boy band inglesa Take That cantando Back for Good.

0: Encerramos com a potência inigualável de Celine Dion em Because You Loved Me. Composta pela genial Diane Warren, a música foi tema do filme Íntimo e Pessoal em 1996. A letra é, na verdade, um tributo de Warren ao seu próprio pai, agradecendo pelo apoio incondicional. A gravação rendeu a Celine um Grammy de suma importância em sua carreira.
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4: E as baladas continuam cheias de requinte com Xadê na faixa Is It a Crime?

0: Você curtiu a banda Berlin com o hino Take My Breath Away, criada pelas mentes de George Moroder e Tom Whitlock, especialmente para o filme Top Gun, Ases Indomáveis. A canção casou perfeitamente com a estética cinematográfica dos anos 80, faturando os prêmios do Oscar e do Globo de Ouro de melhor canção original.
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0: Love. Abrindo a sequência final, a sofisticação britânica de Lisa Stansfield em All Woman.

0: Fechamos a segunda-feira com o grandioso alcance vocal de Michael Bolton em Good Distance, tema inesquecível da animação Hércules. Agradeço imensamente pela sua audiência qualificada e pela companhia ao longo de mais esta edição. Eu sou Kleber Salles, uma ótima noite de repouso para você e até amanhã.
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2: Olá, tudo bem? Está começando mais um Ponto de Encontro, o programa que traz boas sequências musicais em nossa programação durante 3 horas. Eu sou o Jonatas Gonçalves.
3: Eu me chamo Lilian Flores e estamos aqui para lhe proporcionar a programação mais agradável possível. Vamos começar a nossa primeira sequência, Jonatas?
2: Vamos sim!
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0: Linda demais essa sequência, gente. E tudo sem intervalo, hein?
1: Pois é, Lilian. Mas você sabe aquele ditado, né? O melhor que está ainda está por vir. Acho que é mais ou menos assim, não é?
0: Ah, com certeza. Sai daí não, hein? É um intervalinho pequenininho, rapidinho. E nós voltamos já pra nossa próxima sequência musical pra você.
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1: Programação lindíssima aqui todos os dias, na programação que você gosta de ouvir.
0: O nosso ponto de encontro é para aquele ouvinte que quer relaxar ao som das boas canções nacionais e internacionais, com um clima de puro romantismo. Então, confira com a gente mais uma bela sequência para você.
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0: Muito bom ouvir o Ponto de Encontro todos os dias com você aqui na sintonia.
1: Mais uma pausa e a gente já volta.
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3: Até amanhã, segura aí.
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1: Aqui a nossa programação, você só pode esperar uma coisa: boas sequências musicais, né?
0: É assim que vamos continuar por aqui no Ponto de Encontro. Prepare-se porque esta próxima sequência vai te surpreender.
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0: Lenine. Cada um tem um convidado, mas ele ontem chegou aqui e disse, vamos cantar essa música. Eu falei, caramba, o que é isso? Pânico, terror e aflição, né? É uma letra deste tamanho, uma melodia cascuda que João Gilberto ia gostar de encarar. Mas eu só tenho flores para jogar. Lenine!
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0: Maravilhoso é este o ponto de encontro.
1: Tá imperdível mesmo, hein? A cada dia. Grandes clássicos e muito romantismo já já pra você. Após o intervalo, rapidinho, a gente já volta.
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1: Grandes momentos e ótimas sequências musicais.
3: Ah, com certeza é isso que esperamos a todo momento aqui em nossa programação, que é preparada sempre pensando no melhor para você que está aí, ó, do outro lado do rádio.
1: Esta próxima canção vai abrir muito bem os nossos próximos 25 minutos sem intervalo com você. Confere aí.
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1: Grandes sucessos passaram por essa sequência. Foi demais, gente.
2: Sem dúvida, Lilian. E vale a pena todo mundo continuar ligado, viu? Vamos preparar mais uma boa sequência já já, após o nosso intervalo.
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1: O que temos preparado para você em nossa programação é inspiração por cada coração.
2: Isso, com certeza tem muita inspiração para horas e horas aqui nas nossas edições. Confira mais uma bela sequência com a gente.
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0: Lá se foi, ó, 25 minutos de boa música no seu rádio.
1: O bom é que ainda não acabou. Temos muito mais para ouvirmos logo após o intervalo. Segura aí.
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0: Já voltamos e você não vai acreditar nos grandes sucessos que preparamos para você ouvir com a gente nessa sequência.
1: Aqui a gente capricha e surpreende o nosso ouvinte com as mais belas melodias do rádio. Vem com a gente e venha curtir aqui, ó, mais 25 minutos no Ponto de Encontro.
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0: Ponto final na edição de hoje do nosso Ponto de Encontro. Foi bom demais essas últimas horas, mas passou tão rápido, né? Ah, eu também achei. Eu sou Jonatas Gonçalves e estarei de volta aqui amanhã.
1: E eu sou Lilian Flores e também pretendo estar aqui para te fazer companhia. Aproveite a nossa programação, hein? Beijos!
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4: Olá, bem-vindos a mais uma edição. Hoje é terça-feira, dia 7 de julho. Eu sou o Diego Elias e vamos às manchetes de hoje. Armazenagem da Bunge em Sorriso, Mato Grosso é atingido por incêndio de grandes proporções. Citrus safra se inicia com preços abaixo dos de 2025. Ovos, média mensal avança apesar de queda no fim de junho. Safra de café do Brasil 2026-27 chega a 52% contra 60% no ano passado, aponta Safras e Mercado. Você confere estas informações ao longo do programa. Confira, o nosso Painel Sertanejo está no ar. Ótima terça!

Um incêndio de grandes proporções atingiu um armazém da Bunge às margens da BR-163, na comunidade Barreiro, em Sorriso, Mato Grosso, na tarde desta última sexta-feira, dia 3. O 5º Batalhão do Corpo de Bombeiros Militar foi acionado para conter as chamas. Imagens registraram uma intensa coluna de fumaça na unidade de armazenamento, localizada em uma importante rota de escoamento da produção estadual. O fogo se espalhou rapidamente, exigindo atuação contínua para evitar que outras áreas do complexo fossem atingidas. Até o momento, as causas do incêndio, a existência de vítimas e a extensão dos danos materiais não foram divulgados. As equipes seguem trabalhando na contenção e no monitoramento para evitar novos focos e garantir a segurança do local.

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O mercado de citros começa a formar suas primeiras referências de preços para a temporada 2026-27 neste mês de julho. Segundo o CPE, as cotações atuais estão abaixo das registradas no início da safra anterior, apesar da estimativa de menor produção. A dinâmica mudou. Em julho de 2025, os baixos estoques forçaram a indústria a comprar matéria-prima, sustentando os valores na média histórica. Já nesta temporada, as processadoras iniciaram o ciclo com menor urgência de compra. Atualmente, as cotações refletem contratos já negociados para frutas precoces e de meia estação, além de operações pontuais no mercado spot. Referências de preços mais sólidas devem surgir à medida que a segunda florada avançar e o processamento industrial ganhar ritmo.

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1: Dar um bom exemplo é uma coisa boa e custa tão pouco, não é verdade?
2: São pequenas coisas, mas que fazem a vida da gente ficar muito mais leve e muito mais feliz.
1: Todo chefe que trata seus empregados com carinho dá um bom exemplo e ganha admiração de todo mundo. Dar um bom dia, dizer muito obrigado, com licença, essas são coisas que nunca podem sair.

saber perdoar um amigo, ter paciência com seus filhos, ser carinhoso com sua mulher ou com seu marido, ter respeito pelos mais velhos, ser mais tolerante com as crianças, saber conversar, saber dar um conselho. É um bom exemplo.

0: pequenas coisas, mas tudo isso é um bom exemplo.
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1: Os preços médios dos ovos fecharam o mês de junho em alta na maioria das regiões acompanhadas pelo CPE, superando os valores de maio. Apesar de as cotações terem recuado na segunda quinzena, os preços elevados praticados na primeira metade de junho garantiram a sustentação da média mensal, interrompendo o movimento de queda observado nos dois meses anteriores. Apesar do avanço, o setor iniciou este mês de julho com preços enfraquecidos. Diante desse cenário, pesquisadores apontam que os produtores seguem atentos ao comportamento do mercado nas próximas semanas, uma vez que julho é tradicionalmente marcado pelo enfraquecimento da demanda pela proteína em razão do período de férias escolares.

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0: A colheita de café da safra 2026-27 no Brasil atingiu 52% da área plantada até o dia 1º de julho. O ritmo dos trabalhos está mais lento na comparação com o ano passado, quando 60% da área já havia sido colhida neste mesmo período. O índice atual também está aquém da média dos últimos 5 anos, que é de 55%. Os dados foram divulgados na última sexta-feira, do dia 3 de julho, pela consultoria de agronegócios Safras e Mercado. Na última semana, encerrada em 3 de julho, o mercado agrícola consolidou uma clara reversão de tendências, com o bloco de grãos, açúcar e café, confirmando a força de recuperação sinalizada anteriormente. O destaque absoluto foi o café arábica, que disparou 7,86%, cotado a R$ 1.636,25 a saca. Mantendo o suporte técnico recém-formado, o açúcar subiu 1,39%, R$ 93,59. O milho avançou 0,95%, R$ 64,05. E o arroz registrou alta de 0,87%, R$ 60,43. O algodão retomou o viés positivo após a última correção técnica, valorizando 1,53% e alcançando R$ 4,13 por libra-peso. Na contramão do cenário autista, a pecuária segue sob intensa pressão vendedora. O boi gordo aprofundou seu ciclo de desvalorização contínua, com uma forte queda de 2,60%, recuando para R$ 329,85 a arroba, sem apresentar sinais imediatos de estabilização. Já o bezerro manteve a lateralização apontada nos históricos recentes, marcando apenas um ligeiro ajuste positivo de 0,08%, precificado a R$ 3.184,40 a cabeça. Fechando aqui mais uma edição do nosso Painel Sertanejo, nesta terça-feira, dia 7 de julho. Espero que você tenha ficado muito bem informado e ouvido e curtido com a gente boas músicas da nossa gente, tá bom? Amanhã tem mais, se Deus quiser. Um grande abraço e até lá.
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Ei, tô na área, trazendo pra você mais uma edição do nosso Acorda Aí nesta terça-feira. É, hoje é terça-feira, dia 7 de julho, ano 2026. E por aqui seu amigo Alex Gouveia, trazendo muita coisa boa pra você no nosso programa. O

0: amigo Alex Gouveia pra ficar juntinho contigo, hein? Vamos junto e misturado, trazendo muita coisa boa pra você nessa terça-feira. E pra começar bem demais, eu já quero trazer ele, Gabriel Soares. Bom dia, garoto!
1: Bom dia!
2: Bom dia, Alex! Bom dia a todos ligados aqui nesta manhã de terça-feira, dia 7 de julho. Eu sou Gabriel Soares, direto aqui da redação para trazer as comemorações de hoje. Sabe, nesse dia 7 de julho comemoramos o Dia Nacional do Chocolate, aliás, Dia Mundial do Chocolate. Um dia delicioso para celebrar essa iguaria amada no mundo inteiro, que movimenta a nossa economia e traz alegria para nossa mesa. Hoje também é dia do voluntário social, uma justa homenagem às pessoas que dedicam seu tempo, talento e amor para ajudar o próximo e transformar a realidade das nossas comunidades sem pedir nada em troca.

0: Agora vamos para as cidades aniversariantes desta terça, dia 7 de julho. Porto Real do Colégio, que fica em Alagoas. Conceição do Coité, na Bahia. Beneditinos, no Piauí. Candelária e Pelotas, ambas no Rio Grande do Sul. Santa Catarina tem a cidade de Corupá. E em Sergipe, Nossa Senhora do Socorro. Parabéns a todos os moradores destas cidades aí, comemorando mais um ano de fundação nesse dia 7 de julho. E você, também está comemorando o seu aniversário hoje? Olha que maravilha, parabéns! Agora é com você mesmo, Alex. Boa programação, um abraço pra você e até amanhã, se Deus quiser. Valeu.
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2: Valeu, Gabriel. Obrigado pelas informações. Agora tem a Anitta abrindo a nossa primeira sequência. 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

0: Blackpink, fechando sequência, Jump, aqui no nosso Acorda Aí. Olha, tivemos ainda Lagoon, Chuva da Ladeira, Curva da Ladeira, né? E ainda Guilherme Benuto na sequência, Chorosa ao Vivo. Olha, não sai daí não, tá? Tá só começando. Essa foi apenas a nossa primeira sequência, já já tem mais.
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0: Antes de ceder à gravidade e levantar da cama apressado de manhã, se espreguice vigorosamente. Ainda deitado de costas, estique os braços para cima da cabeça e aponte os dedos dos pés para longe, tracionando o corpo nas duas direções por alguns segundos. Isso devolve

0: Vitor Lima, fechando sequência com o Ian, pacote adicional ao vivo ainda, um dia inteiro com Dux, Lucas Pretti e também Gabriel Elias, teu cheiro é o nosso acorda aí que tá bombando, hein? Já já tem mais, sai daí não.
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0: Agora, tá na hora do quadro Minuto da Tecnologia com ele, Diego Elias. Chega mais, meu amigo.
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6: Bom dia, Alex. Bom dia a todos por aqui nesta manhã de terça-feira, dia 7 de julho. Vamos à informação. Musk quer transformar Starlink em serviço móvel global. A SpaceX estuda lançar um serviço móvel da Starlink diretamente para consumidores nos Estados Unidos, ampliando a sua atuação, além da parceria atual com a T-Mobile. Para isso, a empresa investiu bilhões de dólares na aquisição de espectro de comunicação, fortalecendo sua infraestrutura própria. A iniciativa pode colocá-la em concorrência direta com gigantes como a Verizon e a AT&T, transformando o mercado de telecomunicações. Especialistas avaliam que a integração entre redes móveis e satélites poderá mudar a dinâmica do setor nos próximos anos. Tá aí, Alex, a informação de hoje. Volto contigo. Um abraço. Boa terça-feira.
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0: Opa, Minuto da Tecnologia com Diego Elias aqui no nosso Acorda Aí. Agora tá chegando mais música pra você.

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0: já vai sabendo. É o nosso Acorda Aí, tá bombando. Se liga aí que já tem mais, hein?
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1: A luzinha de laser pode parecer uma brincadeira inofensiva e barata, mas é extremamente prejudicial à saúde mental dos cães. Como eles nunca conseguem fisicamente agarrar ou morder a luz, o instinto de caça não se conclui. Essa frustração contínua e sem recompensa pode desenvolver quadros severos de ansiedade e transtorno obsessivo, fazendo com que o cão comece a perseguir sombras e reflexos de vidro pela casa de forma doentia.
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0: Que coisa linda, viu?
1: Bia Frazo na sequência, fechando por aqui, melhora. Tivemos ainda Bom Gosto e Alcione, Magoou, Abusou ao vivo. Te Ver Superar na sequência com Jota Quest e Dilcinho aqui no Acorda Aí. Tá dormindo não, né? Acorda aí que a gente volta já.
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0: obrigado, meu irmão. Que música linda, viu? Obrigado, obrigado.
1: Sonsaço top demais, hein? César Menotti e Fabiano com Xande Avião, Caixa de Papelão ao vivo pra você. Tivemos ainda Quinteto e Billy SP, Modo Zeca Pagodinho ao vivo. Ainda VH e Alexandre, Sem Beber e Quando Eu Bebo ao vivo pra você. Já já tem muito mais, hein?

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3: Para economizar gás de cozinha, otimize o calor gerado pela panela no fogo. Olha, se você estiver fervendo água para cozinhar macarrão ou preparando arroz, coloque um escorredor metálico sobre a boca dessa mesma panela com vegetais picados, como o brócolis ou cenouras, e tampe por cima. O vapor superaquecido que subir cozinhará os seus legumes perfeitamente, utilizando uma única chama do fogão para finalizar dois pratos.
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0: Free Sky, fechando por aqui o nosso acorda aí de hoje, Silence. Pois é, top, né? Eu tô indo nessa, mas eu volto amanhã, tá? Não fica triste não, amanhã tem mais, acorda aí pra você. Beijo no fundo do coração, fiquem todos com Deus, que Deus abençoe a sua terça-feira, hein? Valeu, galera, até amanhã com mais uma edição do nosso acorda aí, fui!
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aqui no ar mais um Baú Sertanejo. E aí, como é que você está? Tudo joia? Tudo na paz? Que bom, né, pessoal? Que bom estarmos juntos aqui na sua rádio preferida e a partir de agora com muita música gostosa pra você, viu? Sempre bom trazer pra você os grandes sucessos que marcaram épocas aqui na sua estação de rádio preferida com o nosso Baú Sertanejo na sua terça-feira. Na comunicação tem um amigão de sempre, o Elbert Andrade. Que prazer imenso falar com você. Para começar, tem Roberta Miranda, Perder Você. Na sequência, João Neto e Frederico, Noite de Tortura. Só as melhores por aqui.

0: Saindo César Menotti, Fabiano, Memórias, Zezé de Camargo e Luciano, Foi a Primeira Vez. Ainda João Neto e Frederico, Noite de Tortura. Também tivemos Roberta Miranda, Perder Você. Grandes Modas, você recorda com a gente aqui no Baú. Daqui a pouquinho tem Dose Dupla com Zezé de Camargo e Luciano.
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0: Já de volta em nosso Baú Sertanejo. Tá pintando agora a Dose Dupla. Tem Zezé de Camargo e Luciano. Essa aqui pra matar a saudade, hein? Olha, Saudade Bandida. E depois tem 200 anos. Duas modas lindíssimas com Zezé e Luciano.

0: famoso Rick Renner, lá de 1997, Tô Querendo de Novo. Tezé de Camargo e Luciano, 1996, a música 200 anos. E ainda outra canção aqui na dose dupla, Saudade Bandida, também com Tezé de Camargo e Luciano. As melhores canções, o que marcou épocas, você ouve aqui em nosso baú. E é daqui a pouquinho, após o intervalo, mais moda.
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4: Já de volta com mais um bloco do nosso Baú Sertanejo. Tá chegando agora João Mineiro e Marciano. Até você voltar pra mim. Depois tem Zezé e Luciano. Entre ele e eu.

0: Essa dupla é responsável pela grande revolução da música sertaneja. Eles abriram caminhos para que a gente pudesse estar aqui hoje. Fizeram com que a gente tivesse orgulho de ser chamado de caipira. Obrigado, Léo Canhoto e Robertinho.
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0: ajudar.
1: Fechando mais um bloco com João Paulo e Daniel, 1991, a música Desejo de Amar. Também tivemos o Leandro mais o Leonardo, Horas por Dia, Zezé de Camargo e Luciano, Entre Ele e Eu, e ainda João Mineiro e Marciano, Até Você Voltar Pra Mim. Daqui a pouquinho tem as últimas.
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1: Tá pintando aqui as saideiras do nosso programa. Tá chegando Eduardo Costa. Quando o amor é pra valer. Depois tem César e Paulinho. Geração de Cantador.

0: pode aplaudir a nossa família, realmente é uma geração de cantador. Craveiro e Cravinho, aplauso de vocês.
1: Ed e Fábio César.
0: Ed e Fábio César. Para recordar, só um versinho aqui de um pupurri de pagode para vocês.
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0: Saudoso Tião Carreira, mais ou menos assim, vamos lá.
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0: Obrigado, atenção. Chegamos aqui ao finalzinho do nosso programa de hoje. Baú Sertanejo tá indo embora. Humberto e Ronaldo, Modão, sou Leonardo, a música Namoro Novo, e também tivemos aí César e Paulinho, Geração de Cantador. Começamos tudo com Eduardo Costa, Quando o Amor é Pra Valer. Olha, forte abraço a todos, aqui do amigo Elber de Andrade. É sempre bom ter você em nossa companhia, em nossa audiência. Até, pessoal, amanhã estaremos de volta.
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1: 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Bom dia, queridos filhos e filhas, nesta terça-feira. Podes reinar, Senhor. Reine nas enfermarias, nos hospitais, naqueles que estão em casa, desvalidos nos leitos de dor. Podes reinar, Senhor, em todos os lugares. É o que pedimos nesta manhã, em nome do Pai, do Filho e do Espírito Santo. Amém. A cruz sagrada seja minha luz. Não seja o dragão meu guia, retira-te, Satanás. Nunca me aconselhes coisas vãs. É mal o que tu me ofereces, bebe tu o teu veneno. Ó Deus, no início deste dia, venho pedir, por intercessão do glorioso São Bento, que sempre se mostrou compassivo com os necessitados, fazei com que nós obtenhamos o auxílio em todas as nossas aflições. Ó Deus, no início deste dia pedimos, por intercessão de São Bento, nas batalhas da nossa vida, nas batalhas diárias que travamos no trabalho, na família, ajudai-nos, Senhor, para que reine a paz e a tranquilidade e que se afastem todas as desgraças, tanto corporais como espirituais, especialmente o pecado. Ó Deus, por intercessão de São Bento, dai-nos a graça que tanto necessitamos. Coloque diante de Deus nesta manhã uma graça que te é muito urgente, ou uma batalha que você está travando. Repita comigo: a cruz sagrada seja a minha luz, não seja o dragão meu guia, retira-te, Satanás. Nunca me aconselhes coisas vãs. É mal o que tu me ofereces, bebe tu mesmo o teu veneno. Ó Deus, dai-nos a graça de, ao terminarmos nossa vida neste vale de lágrimas, possamos estar contigo no paraíso. Rogai por nós, ó glorioso São Bento, para que sejamos firmes na batalha, decididos na luta e fiéis no discipulado. Ó Deus, por intercessão de São Bento, livrai-nos do mal. Ó Deus, por intercessão de São Bento, livrai-nos da inveja. Ó Deus, por intercessão de São Bento, livrai-nos do pecado. Pai nosso, que estais no céu, santificado seja o vosso nome. Venha a nós o vosso reino. Seja feita a vossa vontade, assim na terra como no céu. O pão nosso de cada dia nos dai hoje. Perdoai-nos nas nossas ofensas, assim como nós perdoamos a quem nos tem ofendido. E não nos deixeis cair em tentação, mas livrai-nos do mal. Amém. O Senhor esteja convosco. Ele está no meio de nós. Que a bênção de Deus recaia sobre todos. Sobre as crianças, os adolescentes, os jovens, os adultos e os idosos. Sobre a água que será tomada e partilhada. Em nome do Pai, do Filho e do Espírito Santo. Amém.
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10: Expresso de Notícias no ar, é você bem informado de hora em hora. Hoje é terça-feira, dia 7 de julho, ano 2026. Aqui Diego Soares, junto com você para trazer as principais informações. Nova vacina amplia combate à doença pneumocócica. Pneumo 20 já integra o calendário do SUS. Operação VAR investiga manipulação de resultados na Série B do Carioca. Jogador encaminhado à delegacia para prestar esclarecimentos. Mercado financeiro reduz a expectativa de inflação de 2026 para 5,3%. Foi a primeira queda registrada pelo Boletim Focus em 4 meses. Inscrições do ProUni para o segundo semestre começam hoje. Prazo segue até 10 de julho pela internet. Venezuela contabiliza mais de 3,3 mil mortes. Quase 30 mil pessoas seguem sem contato. CNJ amplia estratégia contra a violência doméstica. Grupos reflexivos crescem e ganham novas diretrizes. Hemocentros pedem reforço nas doações de sangue. Julho registra queda histórica de doadores. Receita abre consulta ao cashback do imposto de renda. Pagamento será feito em 15 de julho via Pix. Partidos iniciam fase de propaganda intrapartidária. A campanha ao público segue proibida até 16 de agosto. Este foi o nosso Expresso de Notícias. Comigo, Diego Soares. Nós voltamos a qualquer momento com mais informações para você. Uma ótima terça-feira.
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2: Fala, galera! Terçou, hein? Terça-feira, hoje, 7 de julho de 2026. Eu sou Kleber Salles, estou chegando, tô na área com mais uma edição do nosso Pop Sertanejo. A partir de agora, muita música boa, né? O melhor do sertanejo universitário, as melhores do sertanejo atual, né? E os sucessos que marcaram também, né? Aquelas músicas do sertanejo mais pop que a galera mais gosta, né? Do sertanejo jovem. A gente toca agora aqui no nosso Pop Sertanejo. Então fica ligadinho aí, quem sabe a sua música vai tocar? É, você pode pedir aqui na rádio que a gente toca tudo o que você pede, viu?
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2: Ícaro e Gilmar com Barulho de Balada no nosso Pop Sertanejo.

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0: Você sabe que o bar...
3: Eu sei.
0: Ele merece uma declaração,
3: eu
0: né?
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1: Matheus e Cristiano. Fechando mais uma sequência aqui do nosso Pop Sertanejo, com a participação do Bruno e Marrone, Guarda-Chuva. Eita, nós, hein? Muito bem, daqui a pouquinho a gente volta com mais música, mais moda boa, pra você que se liga aqui na melhor rádio, que toca as melhores músicas, é claro, hein?
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1: Nayara Azevedo, Mulher Quando Termina, abrindo mais um bloco aqui no Pop Sertanejo.

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1: PH e Michel, traiu, tá traído. Fechando mais um bloco pra você aqui no nosso Pop Sertanejo, as melhores do sertanejo universitário. Você vai curtindo com a gente por aqui, né? As melhores músicas. É o sertanejo que a galera curte. Daqui a pouco tem mais, hein? Depois do intervalinho, a gente volta com muito mais sucessos.
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14: Expresso de Notícias no ar. É você bem informado de hora em hora. Hoje é terça-feira, dia 7 de julho, ano 2026. Aqui Diego Soares, junto com você para trazer as principais informações. Ciclone provoca virada no tempo e frio volta a São Paulo após o início da semana com temperaturas estáveis. Frente fria chega com termômetros mais baixos e aumentam as chances de chuva na capital paulista. Hope Jump, menino de 9 anos, caiu com a mesma equipe que matou o jovem. Caso também foi registrado na Ponte do Esqueleto, em Limeira, no interior de São Paulo. O acidente aconteceu cerca de 3 meses antes da tragédia. São Paulo registra ao menos 15 mortes no trânsito neste fim de semana. Levantamento é das autoridades, que aponta uma sequência de ocorrências graves entre sábado, dia 4, e madrugada desta última segunda-feira, dia 6. Este foi o nosso Expresso de Notícias. Comigo, Diego Soares. Nós voltamos a qualquer momento com mais informações para você. Uma ótima terça-feira.
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1: Na terça-feira, 7 de julho, São João da Boa Vista tem um dia de sol com muitas nuvens durante o dia e períodos de céu nublado com a noite seguindo encoberta, mas sem previsão de chuva em nossa cidade. Amanhã começa fria com a mínima em torno de 13 graus, então não dá para abrir mão do agasalho logo cedo não, viu? A temperatura sobe ao longo do dia e chega à máxima de 24 graus à tarde. Um clima seco e agradável. É um bom dia para resolver a vida, viu? E aproveitar o tempo firme. Como a variação de temperatura é grande, vale manter o casaco à mão para amanhã e à noite. Caprichar na hidratação por causa do ar seco. Não esqueça o protetor solar nos horários de sol forte, já que a radiação continua elevada por aqui. Tenha uma excelente terça na nossa região. Essa foi a nossa previsão do tempo na Rádio Anúncio FM. Eu sou Kleber Salles e desejo que Deus abençoe a sua terça-feira. Um grande abraço. Murilo Huff, a cerveja abre sozinha. É trem.

0: Pra cima, faz barulho aí, Fortaleza, por gentileza, vai.
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0: companhia aqui no Pop Sertanejo. É música boa, é alegria, é descontração nessa terça-feira, 7 de julho de 2026. Tem mais músicas aqui pra você na edição dessa terça-feira do Pop Sertanejo. Música boa e descontração sempre por aqui, viu? Seja bem-vindo.
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1: Abel e Benício, o jeito que a gente ama, fechando mais um bloco, mais uma sequência pra você no nosso Pop Sertanejo. É isso aí, minha gente, daqui a pouco tem mais, hein? Depois do intervalinho tem mais músicas pra você que nos acompanha, pra você que curte as melhores. Não saia daí, hein?
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3: Jorge Henrique Rodrigo com Bebida com Saudade aqui no Pop Sertanejo.

Márcia Felipe e Camisa 10. Fechando mais um bloco pra você aqui no nosso Pop Sertanejo. E acabou, né? Terminando aqui o nosso programa de hoje. Eu sou Kleber Salles. Tô voltando amanhã com Pop Sertanejo aqui no seu rádio, combinado? Amanhã, quarta-feira, vamos estar aqui, ó, firme no arreio, viu? Um abraço pra todo mundo, beijão no coração e até amanhã, se Deus quiser. Tchau, tchau, turma!

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1: Expresso de Notícias no ar, é você bem informado de hora em hora. Hoje é terça-feira, dia 7 de julho, ano 2026. Aqui Diego Soares, junto com você para trazer as principais informações. Governo Lula diz à Câmara que classificação do Comando Vermelho e PCC como terroristas abre margem para a ação militar dos Estados Unidos no Brasil. Em resposta a requerimento de deputados, Itamaraty afirma que medida representa risco à soberania brasileira e não traz benefícios concretos para o combate ao crime organizado. Destaque esportivo: mesmo com eliminação na Copa, jogadores da seleção ganham 24 milhões de seguidores nas redes sociais. Hendrick e Neymar lidera a lista dos 26 convocados que mais bombaram os seus perfis pessoais. Homem saca arma em restaurante de shopping em São Paulo e causa pânico entre clientes durante jogo do Brasil. Segundo uma testemunha, a confusão começou após uma discussão entre um homem e uma mulher. A polícia militar foi acionada e ninguém ficou ferido. Morre Thiago Pitan, que organizou festa para o próprio velório após diagnóstico terminal. Tudo valeu a pena. Aos 47 anos, ele transformou a própria despedida em um encontro com música, amigos e histórias. Thiago morreu pouco mais de um mês depois da celebração que planejou em vida. Três pessoas morrem após carro pegar fogo e explodir em acidente na rodovia Castelo Branco, em Osasco. As vítimas, dois adultos e uma criança de 5 anos, ficaram presas às ferragens e não conseguiram sair do veículo. O motorista do outro veículo recusou passar pelo bafômetro. Este foi o nosso Expresso de Notícias. Comigo, Diego Soares. Nós voltamos a qualquer momento com mais informações para você. Uma ótima terça-feira.
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6: Expresso de Notícias no ar. É você bem informado de hora em hora. Hoje é terça-feira, dia 7 de julho, ano 2026. Aqui Diego Soares, junto com você para trazer as principais informações. Carro abandonado na rua pode gerar multa e remoção. Código de trânsito permite recolhimento ao pátio, mesmo que o veículo não tenha outras infrações. Mas prazos e punições variam também conforme a cidade. Homem-Aranha é preso por roubo no interior de São Paulo. Suspeito foi preso após uma investigação da Polícia Civil. O criminoso utilizava máscara para não ser identificado durante os crimes. Hamas anuncia a saída do governo de Gaza e abre caminho para comitê gestor. Grupo terrorista afirma que deixará de governar a faixa de Gaza para evitar novos ataques israelenses. Governo Trump diz que comitê vai controlar todas as armas em circulação no território. Este foi o nosso Expresso de Notícias. Comigo, Diego Soares. Nós voltamos a qualquer momento com mais informações para você. Uma ótima terça-feira.
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11 horas e 47 minutos. Muito bom dia, obrigado você que a partir desse momento nos acompanha através da 87.9, a comunicação a serviço da vida. E você também da radianus.webnode.com.br. Nosso muito obrigado pela sua companhia. Nesse dia 7 de julho do ano 2026, eu, Alcindo Borges de Oliveira, estou aqui para falar com você que nos acompanha todos os dias da... da 20 para meio-dia até meio-dia 5, meio-dia 7, né? Esse dia eu estou chegando atrasado, mas quase que um pouquinho premeditado, porque só tem Copa do Mundo para falar e agora os jogos são menos também, né? E alguma informação do Amador quando a Liga nos passa ou coloca no seu site, né? É passar ou não passa? Ela coloca no site, eu vou lá buscar a informação. Beleza? E vamos falar de Copa do Mundo, né? E já estamos chegando ainda. Hoje tem os dois últimos jogos das oitavas de final. Depois já vamos para as quartas de final dos 16 clubes. Vão ficar oito e depois a semifinal na semana da outra semana. Dia 19 a grande final. Ontem, por exemplo, nós tivemos um jogo que teoricamente era para ser bom, né? Portugal e Espanha. Um jogo fraco. Apesar de eu ter conversado com pessoas, achar que o Portugal jogou melhor. Não jogou. Não jogou nada, muita correria e pouco futebol. Porque se correria for futebol, então nós ia chamar esses caras que correm grandes maratonas aí, né? Pôr dentro de campo, porque aí o jogo ia ser bonito, né? Mas futebol é jogado, né? E por exemplo, Estados Unidos e Bélgica. A Bélgica jogou o fino do futebol. Eles não marcam homem a homem a Bélgica, eles marcam por setor. Eles fecham o setor, os Estados Unidos ficou sem nenhuma opção de jogada. Teve lá duas ou três oportunidades boas de fazer o gol, muito bem defendida pelo goleiro belga, e no mais... A Bélgica dominou o controle do jogo. Tem o Lukaku, que é um extraordinário atacante. Mas eu acho que 4-1 até que ficou de bom tamanho para os Estados Unidos. Mas os Estados Unidos poderia ser um 4-2, um 5-3 aí, mais ou menos. Porque os Estados Unidos já é, eu acho que é terceira, quarta ou quinta Copa que sai nas oitavas de final. Na oitava de final. Porque antes não tinha o 16 avos. Então, os Estados Unidos ficou de fora, dando a casa. E eu quero só ter assim, um comentário aqui. Eu estou decepcionado com a FIFA, com o jeito da FIFA comandar. Ela tem suas preferências. Assim, a turma comentava e às vezes eu achava até que era um pouquinho de absurdo. A FIFA tem as suas preferência, assim, tem as suas maracutaias lá dentro. O presidente dos Estados Unidos, que não tem nem entender de futebol, ele entende. Tem um jogador dos Estados Unidos que foi expulso no jogo anterior, pelo árbitro brasileiro, e corretamente expulso, tinha que ser expulso mesmo. Até que o jogador foi expulso, nem reclamou. Mas o presidente dos Estados Unidos queria mostrar sua forma, mostrar a força com pessoas levianas, que aceita comando, que aceita suborno, que aceita tudo. Né? Então, não é uma grande vantagem, não. Mas, o presidente Sandelinha ligou lá para o presidente da FIFA. Olha, eu quero que tire o cartão vermelho do meu jogador que foi expulso para ele poder jogar o próximo jogo, que era ontem. Né? E a FIFA simplesmente acatou, tirou. O rapaz jogou ontem, ainda bem que não fez... Até ele ficou com vergonha, que não jogou absolutamente nada. Ele que é um dos bons jogadores realmente dos Estados Unidos. Acho que em vez de ajudar, ele atrapalhou, né? Então, é uma coisa lamentável. Nós já sabemos. Ele estava comemorando a vitória da Argentina junto com os argentinos contra o Cabo Verde. É um absurdo. O presidente da FIFA não pode nem descer ali embaixo entre os times, não. Todos... são filiados à FIFA. Todos, porque ele, mesmo que ele torça, mas que torça dentro do seu coração, não vai torcer manifestando, não. É um paspalho aquilo lá, é um paspalho. Isso aí criou, essa história dos Estados Unidos criou
algo que vai, pode complicar o futebol aqui na frente. Já não tá grande coisa. Futebol hoje, quem manda são as bets, aqui no Brasil e lá fora. Lá fora, os clubes, as ligas ainda têm um pouquinho de organização. Aqui no Brasil não tem. A CBF mostra mesmo totalmente favorável à bagunça. Quanto mais bagunça tiver, melhor é para a CBF. E entra presidente, sai presidente e não muda nada. Não estou defendendo o Carlos Ancelotti, não, mas de todos esses.

O Militão aqui seria outra coisa, outro tipo de jogo. O Militão que é cara que chega junto, que não, ele tenta antecipar, né? Não é a característica do Marquinhos e outros. Não é, o Ibanez, coitado. Pode ser um futuro melhor. Agora sim, ele vai ter tempo de treinar certinho, né? E eu, lógico que eu fiquei triste que o Brasil tenha desclassificado, mas como torcedor, mas como vendo o futebol, o Brasil não mereceu passar. A Noruega foi melhor que o Brasil. Foi melhor que o Brasil. É. Conversando com algumas pessoas também, lá em Noruega, você fala, mas você vê, a Noruega, aí mostrou lá um comparativo de Noruega com o Brasil. Noruega, não sei o que tem lá, de renda per capita, não sei quanto, criminalidade zero, quase zero, não sei o que, aquela coisa. Eu falei, rapaz, sai desse mundo, não fica atrás de coisa que exposta essas comparativas aí na internet, não. Precisa ser esperto, tem que chegar, dar uma olhadinha, né? A Noruega, ela pertencia à Dinamarca até 1814, quando ela pediu a separação, a independência. Mesmo assim, quando ela pediu a independência, ela ainda ficou vinculada ainda. O congresso deles pediu que ela fosse vinculada à Suíça. E ficou ainda até 1905 vinculada à Suíça. São todos os países daquela parte que se chama de Países Baixos, que estava usando o nome da Holanda, inclusive, assim, né? Não teve pobreza. São pessoas que, na época da guerra, foram imigrando. Mas tudo pessoa abastada. Eles não conhecem pobreza lá. Nem a Dinamarca, nem a Suíça, nem a Suécia, nem a Noruega, ninguém. Então eles já foram formados por pessoas do poder aquisitivo muito alto. Ao passo que o Brasil, nessa comparação que eles querem fazer, o Brasil foi ao contrário. Já foi descoberto, os trazidos para cá para a descoberta, 1.500 pessoas que vieram nos três navios, já não era de boa índole, né? São aqueles que estavam presos praticamente em Portugal, né? E aí o Brasil foi crescendo às custas de escravidão. Como é que você pode fazer uma comparação de um país que não conheceu a pobreza e de um país que viveu na pobreza e de corrupção desde que entra aqui? Não tem jeito, né? Estou desabafando porque às vezes a pessoa comenta alguma coisa aí, ó. Eu não sou nenhum catedrático em nada, mas eu dou um jeito de dar uma olhadinha, de estudar, pesquisar, tá bom? Tá, mas vamos falar de futebol, que é o nosso caso. Né? Que é o nosso caso. Então, a Espanha continua, Portugal, infelizmente, o Cristiano Ronaldo, que tinha um anseio, sonhava com o título de Copa do Mundo, chorou bastante, porque 41 anos, vai ter que deixar a Copa do Mundo. Né? Vai ter que deixar, deixou ontem a Copa do Mundo. E os Estados Unidos também, cheio daqui, bafafá, sendo presidente prepotente e desonesto. Caiu fora também. Ainda bem que existe alguma coisa que o futebol não respeita quem tem manda dinheiro, não. Respeita a lógica do futebol. E a Bélgica merecidamente passou. Hoje nós temos o time que o Infantino, não sei como é o nome do presidente da FIFA lá, torce. A Argentina vai jogar contra o Egito. Olha para vocês verem. Que coisa. Faz a sequência da Argentina desde o grupo de fase de grupo até agora. Isso aí não foi por um acaso, não. Foi montado para que isso acontecesse, porque o cara torce para a Argentina. Então ele montou um esquema para que a Argentina passasse. E só não passou. E só não caiu fora diante do Cabo Verde, porque foi beneficiado. Foi beneficiado a Argentina contra o Cabo Verde. Assim como lá naquele jogo que o Messi quase quebrou a perna do rapaz, nem amarelo não levou. Né? Lá no primeiro jogo, lá atrás, né? No início da Copa do Mundo. Então, Argentina e Egito, hoje às 13 horas, daqui a pouquinho, né? E lá no Atlanta Stadium. E hoje também, às 17 horas, Suíça e Colômbia. E dois jogos, o Egito melhorou bastante, né? Logicamente, a Argentina, em termos de jogadores, é superior. Mas o Egito melhorou, vem jogando bem. E à noite, Suíça e Colômbia, um jogo assim, sem nenhuma

nenhuma eu não, opa, desculpa, hein? Sem nenhuma grande favoritismo. Eu acho que é opinião minha. Levemente a Colômbia está um pouquinho à frente porque tem um conjunto melhor. Beleza? Então, vou repetir. Argentina e Egito agora às 13 horas. E Suíça e Colômbia às 17 horas. É bom lembrar também que... É bom lembrar também que a próxima fase... já estou confirmando aqui. Eu acho que já começa hoje. Deixa eu só dar uma olhadinha. Opa! Ai, ai, ai, hein? Então, eu acho que estão esperando alguma coisa aqui para poder ir adiante. Por incrível que pareça, os caras não colocaram aqui as quartas de final nos principais sites especializados em futebol. Estou tentando achar aqui para ver que já tem alguns confrontos. Já tem alguns confrontos para as quartas de finais, certo? Quartas de final já temos aí a França e o Marrocos, o jogo é dia 9, né? França e Marrocos, Espanha e Bélgica no dia 10 e no dia 11 Noruega e Inglaterra. E a outra partida vai sair dos dois confrontos de hoje. O vencedor de hoje vai fazer o outro confronto das quartas de final. É o Argentina, né? Marrocos já está definido, né? Dia 9. Então, o Colômbia, eu acho que vai ficar a Argentina e a Colômbia para o próximo confronto. Acho, né? Palpite é danado. 12 horas, eu estou falando com vocês, eu precisava ter aqui para mim um cara que me ajudasse justamente nessa hora, para poder agilizar e dar uma informação mais contundente, mais correta, né? Uma pessoa que trabalhasse aqui na sonoplastia, que pudesse, tivesse condição de fazer as pesquisas para mim, só me passava a informação. Aí eu poderia começar até 11h30, que é o horário que eu posso começar meu programa. Agora começou com o Brasileiro, por exemplo, e vai antecipar, inclusive, alguns jogos, né? 2 ou 3 jogos já foram antecipados, que ia ser só depois do dia 19, vai ser antes. Inclusive o Santos vai jogar com o Botafogo no Rio de Janeiro antes, acho que dia 17, se eu não estiver enganado. Vou dar até uma olhadinha se der tempo. 12 horas e 1 minuto, bateu o sino, que às 12h10 nós temos a oração com o padre Reginaldo Manzotti, é aqui na nossa Rádio Anúncio. Ele faz a oração 8h10, 12h10 e a missa aos domingos, às 19 horas, também com o padre Reginaldo Manzotti. Beleza? Gente, eu estou dando uma olhadinha aqui para ver se tem alguma informação da Liga. Sabemos já que o JCN foi o grande campeão, a Esportiva a vice-campeã, né? E o JCN metendo 3-1 na Esportiva na final. Também falei ontem já a respeito das partidas, dos jogos, das quartas de final da segunda divisão. Vou só repetir para cá, que não vou falar quem fez o gol, porque não demoraria muito, nós estouraria muito nosso horário. Nós tivemos o Unido da Serra da Paulista 0, Real São João 1, tivemos
Santana 2, Amigos do Beira-Rio 2, nos pênaltis deu Amigos do Beira-Rio 4-2. Tivemos também Santo Antônio B, Bar da Mãe 2, Futshow 1. Então foi à frente, a semifinal foi o Santo Antônio B. Às 10 horas, não vou falar o horário também não, União São João 1, Luiz Gama 3, passou o Luiz Gama. Beleza? Os artilheiros até agora, na segunda divisão, é o Igor de Souza do Portel com 7 gols e Leandro Cunha do Luiz Gama, que pode ser o artilheiro, que tem jogo a fazer, com 7 gols. Beleza? E o Santo Antônio também, Santo Antônio B tem um artilheiro, mas está com 5 gols, já está a 2 atrás do Leandro Cunha. Ai, ai, ai. Então, aí vamos ter semifinais da segunda e terceira divisão no próximo domingo. No próximo domingo, dia 12, vamos ter no estádio do SIC, às 8 horas, Real São João contra Amigo do Beira Rio, e às 10 horas, Santo Antônio B contra o Luiz Gama. E na terceira divisão, lá no estádio do Pratinho, às 8 horas da manhã, Califórnia, 6 de agosto, contra o Projeto Social da terceira divisão, isso aí, né? Projeto Social Diamante Bruto, e às 10 horas, Madureira, em Nova Onda. Aqui chamando a atenção, 6 de agosto, que ficou parado um ano aí, para os que voltou na terceira divisão, ele estava na segunda. Se o 6 de agosto passar dessa semifinal, já está na segunda divisão do ano que vem, né? Então, quem passar de 6 de agosto e Projeto Social Diamante Bruto, já acende também e a segunda divisão do ano que vem. A mesma coisa acontece com Madureira e Nova Prata. Beleza? Quem passar já está na segunda divisão no ano que vem. Beleza? 12 horas e 5 minutos. Nossa sessão, um abraço. Nossa sessão, um abraço. E vamos ver aqui. Oi, ai, ai, ai, ai, ai. Ah, é, vai sofrer assim, Emerson. Um abraço lá pro nosso amigo Emerson. Ué, você não viu o presidente da FIFA comemorando com a Argentina? Tá no bolso esta. O Egito vai ter que jogar 10 vezes mais que joga para poder passar pela Argentina, que não joga, mesmo que não jogue nada. Mas tem alguém que vai fazer a diferença lá em favor da Argentina. É. Vai sofrer porque não vai terminar o jogo logo, eles vão fazer um gol meio esquisito. E o que vem acontecendo com a Argentina aí é um negócio a ser discutido. A ser discutido. É. Um abraço, meu amigo Emerson. Adriana, já acordou, Emerson? É, porque esse frio, hein? Ai, ai, ai. Um abraço para Adriano, um beijão, meu amigo Heitor. Heitor, sai da cama, Heitor. É. E um abraço para Dona Tereza. É. Dona Tereza, o Hermes não falou se ela mudou para Campinas mesmo, mudou lá para os Estados Unidos. Porque ela tem casa em todo lugar, então ela, de vez em quando, ela passa aqui, vai para Orlando, na Flórida, ela vai, quando ela quer frio, ela vai aqui. No Rio Grande do Sul, Paraná, ali tá frio, né? Ali tá um, menos dois. Né? Um abração pra Dona Tereza. É isso aí. Olha, daqui a pouquinho tô aí. Beleza? Se tiver alguma coisa pra levar pro serviço, você me manda no meu celular aí que eu já levo. Beleza? Um abraço, tchau, tchau. Até daqui a pouco. Vamos ver quem mais aqui. A minha querida amiga Andréia. É verdade, Andréia. Um beijo para você do tamanho do Brasil. Você mora aqui no meu coração. A Andréia, eu costumo falar que ela não entende e não gosta de esporte. Ela torce talvez para o Brasil na Copa do Mundo. Eu nem perguntei para ela, mas não é, não tem conhecimento. Mas ela gosta da Rádio Anúncio e gosta do programa Anúncio Esportivo e isso me agrada. Um abraço para você. Muito obrigado pela sua companhia. Vamos ver quem mais aqui. Vamos ver quem mais aqui. Deixa eu ver quantos minutos falta, porque eu tenho que ir controlando meus minutos agora. Ixi, eu tenho mais um minutinho só. Alemão do Jardim de Peso, abraço, Santista. Vamos começar nosso sofrimento de novo, vai. Vamos começar.
Vamos começar. Vamos começar. Hoje é dia mundial da chocolate. Ah, hoje é dia mundial da chocolate? Sabia não. Eu não sou um apreciador de chocolate. Eu gosto de... Quando eu como chocolate, eu gosto dele amargo ou meio amargo, né? Mas como ele é caro, então eu não posso comprar, eu como quando aparece. Oh, meu Deus, hein? Então tá bom, vamos ver aqui quem mais. Lemão Jardim ZP, seu Ayrton, o motorista das multidões. Vamos ver aqui. Um abraço lá pro Carneiro, no Barra Alegre. Carneiro, maior centroavante que teve aqui, essa região toda aqui. Um abraço pro meu amigo Claudinho Pintor. Ah, não é Pintor agora, ele é fiscal do terminal rodoviário à noite. Aqui na entrada da cidade, né? Ele postou aqui as caminhadas dele. Pena que nós não temos vídeo aqui dentro, câmera, para mostrar, ligado aqui na internet. Não mostraria isso, ele faz uma caminhada. Ele levanta, mesmo do tamanho de noite, e ali pelas 9 horas ele levanta, faz a caminhadinha dele, vai até ali no Barra Alegre e volta. E vamos que vamos. Abraço, Claudinho. Deus abençoe. Deixa eu ver quem mais aqui. Um abraço também para o meu amigo, o alemão Cabelo de Milho Neofusa. Cabelo de Milho é bom, hein? E eu não tenho mais contato com o Teté. Sumiu, desapareceu. Agora eu tenho que encerrar, gente. 12 horas e 9 minutos. 12 horas e 10 minutos vai ser agora. Muito obrigado você que nos acompanhou pela 87.9, a comunicação a serviço da vida. E você também da radioanuncio.webnote.com.br. Um abração a todos, que Deus abençoe. Voltamos amanhã, se Deus quiser. Tchau.

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1: Belos pratos. Boa tarde, queridos filhos e filhas, nesta terça-feira, rezando com e pelos doentes, fazendo-nos intercessores por aqueles que estão acamados, adoentados, desanimados e, claro, sempre rezando também pelos cuidadores, que não é fácil. Paciência e serenidade. Pai, Filho e Espírito Santo. Amém. Amado Senhor, dai-nos a graça de vivermos na Tua presença, hoje e sempre. Senhor, queremos viver os Teus mandamentos, os Teus ensinamentos, e que a Tua palavra seja luz para o nosso caminhar. No final desta tarde, pedimos a graça e a bênção de iluminar as nossas vidas com este momento de oração. Se ficaram sombras nas atitudes, nas decisões tomadas, dissipe-as, Senhor. Ao retornar para casa, dai-me um coração limpo, capaz de amar e perdoar. Que eu não leve para o seio de minha família rancor, desentendimento, discórdia. Senhor, eleve esta prece hoje e durante toda a semana, invocando a intercessão de Nossa Senhora e São Bento, pedindo a libertação de todo o mal da minha vida e dos meus familiares, mas principalmente libertai de todos os vícios. Este mal que no coração de toda pessoa pode estragar a família, destruir vidas. Ó Deus, por intercessão de São Bento, libertai do vício do tabagismo. Ó Deus, por intercessão de São Bento, libertai do mal do alcoolismo. Ó Deus, por intercessão de São Bento, libertai do mal das drogas. Nossa Senhora, acolha esse nosso pedido. Imperfeito, é verdade, mas interceda junto a Teu Filho Jesus para que esta libertação aconteça. Peça a libertação de algum vício. Traga o nome e o vício e reze comigo. Ave Maria, cheia de graça, o Senhor é convosco. Bendita sois vós entre as mulheres e bendito é o fruto do vosso ventre, Jesus. Santa Maria, Mãe de Deus, rogai por nós, pecadores, agora e na hora de nossa morte. Amém. Nossa Senhora, rogai a Deus por nós. São Bento, livrai-nos do mal. São Bento, libertai-nos da inveja. São Bento, livrai-nos de todos os vícios.
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0: O anjo do Senhor anunciou a Maria.
1: E ela concebeu do Espírito Santo.
0: Ave Maria, cheia de graça, o Senhor é convosco. Bendita sois vós entre as mulheres, e bendito é o fruto do vosso ventre, Jesus.

0: Eis aqui a escrava do Senhor.
1: Faça-se em mim segundo a vossa palavra.
0: Ave Maria, cheia de graça, o Senhor é convosco. Bendita sois vós entre as mulheres, e bendito é o

0: nossa morte. Amém. E o Verbo de Deus se fez carne
1: e habitou entre nós.
0: Ave Maria, cheia de graça, o Senhor é convosco. Bendita sois vós entre as mulheres, e bendito é o fruto do vosso ventre, Jesus.

0: Ai por nós, Santa Mãe de Deus,
1: para que sejamos dignos das promessas de Cristo.
0: Oremos. Infundi, Senhor, a vossa graça em nossos corações, a fim de que, conhecendo, pela anunciação do anjo, a encarnação de Jesus Cristo, vosso Filho, cheguemos pela sua paixão e morte na cruz à glória da ressurreição. Por Cristo, Senhor nosso. Amém.
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2: Terça-feira, 7 de julho de 2026. Eu sou Diego Elias, começando mais uma edição. Confira os destaques. Desenrola MEI pode beneficiar até 3 milhões e meio de microempreendedores com dívidas de até 20 mil reais. Grana extra do FGTS deve ser depositada em agosto na conta do trabalhador. Conta de luz, consumidor pagará quase 1 trilhão de reais a mais com medidas aprovadas nos últimos 4 anos. Confira estas e outras informações a partir de agora, aqui no Jornal Fatos do Dia. Mais de 4 mil produtos brasileiros podem sofrer tarifa de até 37,5% para entrar nos Estados Unidos.
3: Cerca de 4.200 produtos brasileiros poderão ser afetados caso o governo dos Estados Unidos confirme novas tarifas de importação sobre o Brasil, o equivalente a quase 15 bilhões de dólares em exportações. A estimativa é da Confederação Nacional da Indústria, a CNI. Antes de decidir sobre novas medidas, o governo dos Estados Unidos realizará nesta semana audiências públicas para discutir duas propostas que podem ampliar a tributação sobre produtos brasileiros. A primeira decorre da investigação aberta contra o Brasil com base na seção 301 da legislação comercial americana e prevê uma tarifa adicional de 25%. A segunda faz parte de uma investigação sobre trabalho forçado, que abrange diversos países, incluindo o Brasil, e propõe uma sobretaxa de 12,5%. Atualmente, esses produtos já estão sujeitos a uma tarifa adicional de 10%. Se ambas forem implementadas, os produtos sujeitos às duas medidas passarão a enfrentar uma tarifa adicional de 37,5%. O presidente da CNI, Ricardo Alban, afirma que a medida atingirá principalmente produtos manufaturados, com impacto sobre a indústria brasileira e também sobre empresas norte-americanas que utilizam esses bens.
4: Repor produtos manufaturados sempre é muito mais complexo do que repor commodities no mercado internacional, porque eles têm especificações de cada país, de cada região, de cada demanda. Isso nos preocupa bastante e é por isso que nós estamos desprendendo todos os esforços possíveis para termos o melhor resultado.
3: Entre os 13 principais produtos brasileiros que poderão ser atingidos pela tarifa acumulada de 37,5%, o Brasil é o principal fornecedor do mercado norte-americano em 11 deles. Para Alban, isso demonstra que as medidas também poderão prejudicar a economia dos Estados Unidos.
4: O Brasil é deficitário na balança comercial com os Estados Unidos. Nós temos na nossa relação uma relação de complementariedade de capital importância para ambos os lados. Tem uma ideia, cerca de 11 dos 13 maiores produtos de exportação que serão afetados, o Brasil é o principal fornecedor para os Estados Unidos, ou seja, também afeta os interesses americanos.
3: Alban defende que o governo brasileiro conduza as negociações com base em critérios técnicos, evitando a politização do tema. A expectativa é que a decisão final seja anunciada até 15 de julho. Mesmo em caso de resultado desfavorável, ele afirma que a CNI continuará atuando junto ao governo brasileiro e às autoridades americanas para revisar as medidas e ampliar a lista de produtos isentos das tarifas. Reportagem Paloma Custódio.
2: Reuniões de articulação do setor produtivo para evitar nova taxação americana entra em seu segundo dia.
5: O ministro Mauro Vieira, do Itamaraty, enviou uma carta ao escritório do representante comercial dos Estados Unidos, onde contesta a proposta de aplicar uma tarifa adicional de 12,5% sobre produtos brasileiros. O Itamaraty rejeita avaliações americanas e afirma que o resultado da investigação é errôneo e não encontra respaldo nas evidências apresentadas pelo Brasil ao longo do processo. O presidente da Confederação Nacional da Indústria, Ricardo Alban, que está em território americano desde o último sábado, reconhece que é preciso fazer tudo o que for possível para evitar um enorme prejuízo e classificou as tarifas adicionais como exagero.
6: Também estará um presente nesses dois dias para ver se nós conseguimos tecnicamente, razoavelmente, ponderar sobre esse, eu diria, exagero dos 25% e mais 12,5%. Porque o Brasil continua tendo um déficit comercial crescente com os Estados Unidos.
5: Mas quem convive e negocia com a maior nação do mundo há mais tempo sabe que o caminho traçado pelos americanos talvez não tenha volta. Mas a esperança resiste à insistência, disse o brasileiro que foi diretor da OMC, embaixador Roberto Azevedo.
7: Me foi dito com muita clareza que os impostos virão, essas taxas virão. Eu acho muito difícil que a gente consiga, nessa altura do campeonato, reverter isso. Agora, temos a esperança de, por exemplo, aumentar a lista de exceção, colocar mais produtos ali dentro, que não serão sujeitos a esses impostos. A lista já é grande.
5: Essa é a segunda sobretaxa proposta pelo Escritório Americano de Negócios, com base na seção 301 da Lei de Comércio dos Estados Unidos. Para os americanos, o Brasil e mais 60 países falharam ao não impedir a inadequada circulação de produtos fabricados com trabalhos forçados. O circuito de reuniões para capturar informações dos envolvidos em todo esse imbróglio começou nesta segunda-feira e vai servir para embasar a decisão final do governo Donald Trump a ser anunciada no próximo dia 15.
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5: 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De Brasília, Paulo Otaré.
2: Desenrola MEI pode beneficiar até 3 milhões e meio de microempreendedores com dívidas de até R$ 20 mil.
9: O governo federal lançou o programa Desenrola MEI e a iniciativa pode ajudar cerca de 3 milhões e meio de microempreendedores individuais a regularizarem suas pendências fiscais em todo o país. O programa recém-anunciado é voltado para renegociar débitos inscritos na dívida ativa da União que não ultrapassem o valor de R$ 20 mil, permitindo que esses profissionais recuperem o acesso aos benefícios da Previdência Social e voltem a emitir notas fiscais. O volume total de pendências mapeadas pelo governo chega a R$ 12,4 bilhões, com uma dívida média estimada em R$ 4 mil por microempreendedor. Para facilitar a quitação, o Desenrola MEI oferece condições facilitadas, com parcelamentos que podem chegar a 145 meses e descontos de até 70% sobre o valor de juros e multas. A Receita Federal e a Procuradoria-Geral da Fazenda Nacional definiram que o valor da prestação mínima mensal será de apenas R$ 25. Os interessados devem realizar a adesão diretamente pela internet, utilizando a plataforma oficial do portal Regularize. Da Rádio 2, Milena Abreu.
2: Soja e trigo. Confira os preços dos grãos nesta terça-feira, dia 7.
10: A saca de 60 quilos da soja inicia esta terça-feira com aumento no interior do Paraná e na região litorânea de Paranaguá. No mercado paranaense, o grão apresenta aumento de 1,18%, com a saca negociada a R$ 129,93. Em Paranaguá, o aumento foi de 2,63%, levando a cotação para R$ 139,01. O trigo mantém a redução de preço no Paraná, mas teve aumento no Rio Grande do Sul. No Paraná, a tonelada do cereal é comercializada a R$ 1.363,13. No Rio Grande do Sul, o produto é vendido a R$ 1.324,01. Os dados são do CPEA. Reportagem Viviane Oliveira.
2: E você confere ainda na edição de hoje. Grana extra do FGTS deve ser depositada em agosto na conta do trabalhador.
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2: Terça-feira, 7 de julho de 2026, estamos de volta no Jornal Fatos do Dia. Oito de julho é o Dia Mundial da Alergia e controlar os sintomas é essencial para uma boa qualidade de vida, alerta especialista. Confira na reportagem de Fabiola Altran.
12: 8 de julho é o Dia Mundial da Alergia. A data alerta para o controle dos sintomas e também para a identificação dos fatores que provocam as reações alérgicas. De acordo com a Associação Brasileira de Alergia e Imunologia, os casos alérgicos aumentaram 40% no Brasil no ano passado. A alergista e imunologista Ana Paula Castro aponta os tipos de alergias mais comuns.
13: As alergias respiratórias são os tipos mais comuns de alergia, podendo acometer até 40% da população pediátrica. Tanto que quando você vai conversar sobre uma rinite, as pessoas perguntam, mas não é todo mundo assim? Na verdade, não. Crises de espirro, coceira no nariz, elas são frequentes, pouco valorizadas e são um grande risco para o desenvolvimento de asma. Essa sim, uma alergia respiratória que pode inclusive colocar a vida da pessoa em risco.
12: A médica destaca como é feito o diagnóstico.
13: O grande desafio médico é que as doenças alérgicas, elas têm sintomas que são comuns às outras doenças. Às vezes é difícil perceber que por trás daquele resfriado recorrente reside uma rinite alérgica. E aí, os ácaros da poeira domiciliar, os epitélios de animais, gato, cachorro, bolores, que residem bastantes fungos, são as causas mais frequentes. Vale destacar que a gente sempre separa o que é alérgeno de irritante. Existem exames de sangue que a gente pode utilizar para perceber se aquela queixa está relacionada a uma sensibilização alérgica e se isso aumenta o risco do paciente de ter uma alergia.
12: A alergista e imunologista Ana Paula Castro, com CRM 69.748, ressalta que identificar os fatores que contribuem para o desencadeamento das doenças alérgicas é fundamental para desenvolver estratégias de cuidado e oferecer uma melhor qualidade de vida ao paciente. A médica alerta que no inverno os quadros alérgicos tendem a piorar. Ela explica as razões.
13: A primeira delas é que as características climáticas facilitam o crescimento e a multiplicação dos ácaros. A segunda é que ficamos mais confinados em ambientes fechados, com as janelas fechadas, e isso aumenta o crescimento dessa população. A terceira é que muitas das vezes, nesta época do ano, aumentam as infecções respiratórias, as gripes, os resfriados, e nos pacientes alérgicos isso pode desencadear ou perpetuar um processo inflamatório, secreção. Lembre-se que os pacientes alérgicos são sempre um pouco mais inflamados por conta dessa característica do sistema imunológico que insiste em inflamar um ponto a mais contra coisas que para as pessoas não alérgicas não tem impacto nenhum.
12: Ana Paula Castro dá algumas dicas para evitar as crises alérgicas no inverno, como lavar as roupas que não estavam sendo utilizadas há muito tempo e dá preferência para edredons no lugar de cobertores. Vale lembrar que exames de sangue podem auxiliar na investigação das alergias e contribuir para um diagnóstico mais preciso. Os testes Imunocap estão disponíveis em laboratórios de todo o Brasil e são cobertos pelo plano de saúde conforme prescrição médica. Em caso de sintomas recorrentes, a orientação é buscar um especialista. Da Rádio 2, Fabiola Altran.
2: Grana extra do FGTS deve ser depositada em agosto na conta do trabalhador. Rodrigo Santos informa.
14: A Caixa Econômica Federal promete liberar em agosto o lucro do FGTS referente ao exercício de 2025. O crédito vai beneficiar trabalhadores que tinham saldo no fundo em 31 de dezembro do ano passado. O valor será definido pelo Conselho Curador do FGTS, que tem reunião marcada para o próximo dia 28. Depois da aprovação, a Caixa irá depositar automaticamente o dinheiro na conta dos beneficiários. Apesar de a lei estabelecer que o pagamento ocorra até o final de agosto, nos últimos anos, os valores foram liberados antes do prazo. Não existe um valor fixo para todos. O crédito varia conforme o saldo de cada trabalhador. O dinheiro só poderá ser sacado em casos específicos, como demissão sem justa causa e para financiamento da casa própria. Já os aposentados terão direito a este dinheiro

0: mas nem sempre por isso é fácil. 6 Copas do Mundo depois e Cristiano Ronaldo chorou no momento do ponto final. Portugal eliminado nos instantes finais para a Espanha e o craque português, depois dos 40 anos de idade, parou nas oitavas de final da Copa do México, Canadá e Estados Unidos. Neymar também não deve voltar mais, por conta da idade e do corpo cheio de marcas pela implacável caçada que sofreu ao longo da carreira. O nosso camisa 10, com um gol de pênalti no último domingo, marcou em todas as Copas que disputou. Mas isso não evitou a queda do Brasil também nas oitavas para a surpreendente Noruega do gigante Haaland. As lágrimas do craque brasileiro são parecidas com as de que foram derramadas pelo croata Luka Modric, que também se despediu. A Croácia, que ironicamente também disse adeus às Copas na fase anterior para Portugal de Cristiano Ronaldo. Alguns veteranos ainda seguem, resistem. Lukaku pela Bélgica, que passou pelos Estados Unidos e está nas quartas de final. Lionel Messi pela Argentina e Harry Kane pela Inglaterra são outros. Inglaterra que eliminou o México num jogaço. A Argentina encara o Egito nesta terça-feira. Adeus para o craque Messi ou para o deus egípcio Mohamed Salah. A batalha é para os craques que vão deixar saudades, mas resistem. Qual deles será que consegue chegar mais longe? Outra disputa que segue aberta e emocionante é pela artilharia da Copa 2026. Mbappé pela França, o próprio Lionel Messi pela Argentina e Haaland pela Noruega estão vivos e na ponta, 7 gols cada um. Harry Kane tem 6 e segue firme, atrás deles. Em quem você aposta? O veterano mais longevo e o artilheiro mais artilheiro? Quem serão os escolhidos pelos deuses da bola? Mesmo sem Brasil, essa Copa, a maior da história, deixa claro que vai deixar saudade. Da agência de rádio Mais News, Nivaldo de Silva.
1: Café hoje, confira as cotações para esta terça-feira, dia 7.
2: O preço do café arábica abre esta terça-feira com alta de 9,24%. Com a saca de 60 quilos negociada R$ 1.787,48 na cidade de São Paulo. O café Robusta teve alta de 4,37%, sendo comercializado a R$ 1.117,33. O preço do açúcar cristal apresenta declínio de 1,76% na capital de São Paulo. A saca de 50 quilos é cotada a R$ 91,94. Em Santos, houve um aumento de 1,97% e a mercadoria é negociada a R$ 110,97 na média de preço sem impostos. A saca de 60 quilos do milho, por sua vez, é vendida a R$ 64,00 após declínio de 0,08%. Os dados são do CPEA. Reportagem Viviane Oliveira.
1: E você confere ainda na edição de hoje. Conta de luz. Consumidor pagará quase R$ 1 trilhão a mais com medidas aprovadas nos últimos 4 anos.
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1: Terça-feira, 7 de julho de 2026. Estamos de volta no Jornal Fatos do Dia.
0: E
1: Inadimplência das empresas segue em nível recorde e dívidas alcançam 229,9 bilhões de reais.
6: O número de empresas inadimplentes no Brasil atingiu um novo patamar recorde. Dados da Serasa Experian, divulgados em julho com base em maio de 2026, mostram que mais de 9 milhões

0: de CNPJs estavam negativados. O estoque de dívidas chegou a 229 bilhões e 900 milhões de reais, o maior da série histórica. Em média, cada empresa acumulava 7,3 contas em atraso e dívida de R$ 25.500. O setor de serviços concentrou mais da metade das empresas inadimplentes, com 55,6% do total, seguido pelo comércio com 32,3%. A região Sudeste lidera o número de empresas negativadas, com destaque para São Paulo, Minas Gerais e Rio de Janeiro. Entre as micro e pequenas empresas, 8,5 milhões estavam com restrições de crédito. Segundo a economista-chefe da Serasa Experian, Camila Abdelmalak, o aumento do endividamento mostra que muitas empresas enfrentam dificuldades para reduzir o passivo acumulado. Juros elevados, crédito mais restrito e a desaceleração da atividade econômica continuam dificultando a recuperação financeira dos negócios, principalmente dos pequenos empreendedores. Segundo a Serasa Experian, o crescimento do volume de dívidas indica que a recuperação financeira das empresas ainda segue lenta. Em um cenário de juros elevados e crédito mais restrito, a pressão continua maior sobre as micro e pequenas empresas, que concentram a maior parte dos CNPJs inadimplentes no Brasil. Reportagem Juline Pogorzelski, locução Sofia Stein.
1: Conta de luz, consumidor pagará quase R$ 1 trilhão a mais com medidas aprovadas nos últimos 4 anos, diz levantamento.
2: Os brasileiros poderão pagar quase R$ 1 trilhão a mais na conta de luz até 2050, por conta de medidas aprovadas pelo governo federal e pelo Congresso Nacional entre janeiro de 2023 a maio de 2026. A estimativa compõe um levantamento da Frente Nacional dos Consumidores de Energia, a FNCE, que reúne organizações dos segmentos de consumo de energia no Brasil e discute principalmente temas ligados ao setor elétrico do país. Segundo o estudo, as decisões tomadas pelos poderes executivo e legislativo devem gerar custos extras de cerca de R$ 985 bilhões de reais para os consumidores. A entidade afirma que entram nesse cálculo medidas provisórias, novas leis, leilões de energia, acordos com empresas e também os chamados jabutis, que são dispositivos incluídos em projetos de lei sem relação direta com o tema principal. De acordo com a FNCE, o impacto será sentido por consumidores residenciais, comércio e indústria, tanto no mercado livre quanto entre os atendidos pelas distribuidoras de energia. A exceção é o público de baixa renda inscrito no cadastro único. A frente avalia que o aumento de contratações e de novos encargos compromete a sustentabilidade do setor elétrico e defende uma ampla reforma do sistema a partir do próximo ano. Segundo a entidade, sem mudanças, há risco de colapso do sistema elétrico. Entre as medidas que mais pesam na projeção estão os leilões para contratação de hidrelétricas, térmicas e gás, biometano e carvão para reserva de capacidade, com um impacto estimado em mais de R$ 515 bilhões. Os dispositivos, incluídos na lei das eólicas offshore, com custo previsto de R$ 197 bilhões, e as medidas provisórias 1.300 e 1.304, que somam mais de R$ 114 bilhões em despesas ao longo dos 25 anos. Com informações da Frente Nacional dos Consumidores de Energia, Bianca Mingotti.
1: Boi Gordo hoje, confira as cotações para esta terça-feira, dia 7.
3: O preço do boi gordo teve redução de 1,03% nesta terça-feira. Em São Paulo, a arroba é negociada a R$ 326,45. No mercado de frango, os valores apresentam leve declínio na Grande São Paulo, em São José do Rio Preto e em Descalvado. O quilo do frango congelado é vendido a R$ 7,18, enquanto o frango resfriado também está cotado a R$ 7,18. A carcaça suína especial mantém estabilidade nos atacados da Grande São Paulo, onde o quilo custa R$ 8,61. Entre os estados analisados, o suíno vivo registra declínio no preço em Santa Catarina, onde o animal é comercializado a R$ 4,97. Os dados são do CEPEA. Reportagem Viviane Oliveira.
1: Dólar fecha o último pregão aos R$ 5,13, após queda de 0,07%.
3: O dólar comercial fechou a segunda-feira em queda de 0,7%, cotado a R$ 5,13. Com essa baixa, o dólar interrompeu uma sequência de altas e atingiu o valor mais barato das duas últimas semanas e meia. O recuo foi impulsionado pelo boletim Focus, que reduziu as estimativas de inflação no Brasil. O euro, por sua vez, encerrou o pregão cotado a R$ 5,88. Os dados são da Investing.com. Reportagem Viviane Oliveira.
1: Ibovespa fecha o último pregão aos 172.448 pontos.
3: O Ibovespa, principal índice da Bolsa Brasileira, fechou a segunda-feira em queda de 0,93%, aos 172.448 pontos. Segundo analistas, esse recuo foi apenas um movimento natural de investidores vendendo ações para garantir lucros, e não uma mudança de rumo do mercado. A bolsa segue sem grandes novidades para engrenar uma alta desde o fim de maio. Esse cenário de estabilidade ocorre por conta da expectativa de juros estáveis lá nos Estados Unidos e também pela aproximação das eleições. Entre as ações com maiores altas estão a do Grupo Toque, com salto de 33,33%. Já entre as maiores baixas estão as duas ações da Gafisa, que despencaram 31% e 21,71%. O volume total negociado na B3 foi de cerca de 17 bilhões de reais, em meio a pouco mais de 3 milhões de negócios. Os dados da Bolsa podem ser consultados no site da B3. Reportagem Viviane Oliveira.
1: Esta foi mais uma edição do Jornal Fatos do Dia, produção e apresentação de Diego Elias. Tenham todos uma ótima terça-feira e até amanhã em nossa próxima edição.
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1: Cristiano Ronaldo confirmou que a Copa do Mundo de 2026 foi a última de sua carreira. Após a derrota de Portugal por 1-0 para a Espanha nas oitavas de final, o craque de 41 anos disse que deixa o torneio com a consciência tranquila, por acreditar que fez tudo o que podia pela seleção ao longo de quase 2 décadas. Apesar da tristeza pela eliminação, ele afirmou ter orgulho da trajetória e dos títulos conquistados com a camisa portuguesa. O atacante evitou confirmar se também vai se aposentar da seleção portuguesa, dizendo que ainda vai refletir sobre o futuro com calma. Cristiano aproveitou para elogiar o técnico Roberto Martínez e destacou que Portugal deve sair de cabeça erguida pela campanha realizada. Emocionado, o camisa 7 encerrou sua 6ª participação em Copas do Mundo, marcando o fim de uma das maiores histórias da competição.
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1: Roberto Martínez não é mais o técnico da seleção de Portugal. Após a derrota por 1-0 para a Espanha nas oitavas de final da Copa do Mundo de 2026, o treinador confirmou o fim de seu ciclo à frente da equipe. O contrato dele terminava justamente após o Mundial, e o espanhol decidiu não renovar, afirmando que chegou ao país com o objetivo de conquistar a Copa do Mundo e que, sem alcançar essa meta, era o momento de encerrar o trabalho. Martínez assumiu o comando de Portugal em 2023, substituindo Fernando Santos. Durante sua passagem, conquistou a Liga das Nações de 2025 e comandou uma geração estrelada, liderada por Cristiano Ronaldo. Na despedida, agradeceu aos jogadores, à comissão técnica e aos torcedores pelo apoio recebido, enquanto a Federação Portuguesa agora inicia a busca por um novo treinador para a seleção.
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1: A Inglaterra venceu o México por 3-2 no Estádio Azteca e garantiu vaga nas quartas de final da Copa do Mundo de 2026. Jude Bellingham foi o grande destaque da partida, ao marcar 2 gols em apenas 2 minutos no primeiro tempo. O México ainda diminuiu antes do intervalo, com Julián Quiñones, e voltou a sonhar na etapa final. Mas Harry Kane converteu um pênalti para ampliar a vantagem inglesa. Mesmo com um jogador a menos após a expulsão de Jarrell Quansah, a Inglaterra resistiu à pressão dos donos da casa. Raul Jiménez marcou o 2º gol mexicano e deixou o confronto emocionante até os minutos finais. Mas os ingleses seguraram o resultado e avançaram para enfrentar a Noruega nas quartas de final.
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Olá, minha gente querida, estou chegando aqui na Rádio Anúncio para apresentar mais uma edição do programa Pelos Caminhos do Amor. Apresentação, produção João Batista, na técnica, agitando os botões eletrônicos, JB. Direção geral é do André. Gente querida, boa tarde na gloriosa paz do Senhor. Vamos juntos até às 15 horas com o melhor da música cristã, a palavra de Deus, a oração da fé, a sua participação. Vamos juntos aqui, cada vez mais pertinho de Deus, através das mensagens musicais.

Aqui no programa Pelos Caminhos do Amor, você tem o Cantinho do Sertão, a Oração da Fé, Túnel do Tempo, Momento de Meditação, nosso novo quadro, Roberto Carlos canta para o Rei dos Reis, Jesus Cristo, e também o Top 3.

Maravilha, conosco aqui São João Gás e Água. 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Quero mandar um alôzão aí para o pastor Roberto, também para o pastor Reginaldo Rosa, para a irmã Dora, o João Bovo e também o Zé Luiz da Automecânica Sideral no DR. Conosco agora o Quarteto Harmonia Celeste.

De volta aqui na Rádio Anúncio FM, é a programação que traz alegria até o seu coração. 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

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Agora é a vez do meu amigo, lá de Vargem Grande do Sul, Roque Dias.

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Avenida Coronel Ernesto de Oliveira, 66 Jardim Brandão. Cultos às terças, quintas, sábados e aos domingos, a partir das 7 da noite. Igreja Pentecostal, a plenitude da graça de Deus.

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Muito bem, estamos de volta aqui na Rádio Anúncio FM, programação pelos caminhos do amor. 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

0: Vamos agora na programação Pelos Caminhos do Amor, com a oração da fé, com o pastor Reginaldo Rosa.
1: Pai Celestial, me coloca agora, Senhor, neste momento, diante da Tua presença, Pai. Pedir a Sua bênção, Senhor, para cada ouvinte. Cada pessoa que está ouvindo essa programação, ó Pai. Deus maravilhoso, o Senhor que sonda, Senhor, e conhece os corações. O Senhor que sabe, Senhor, a necessidade de cada um dos Teus filhos. Eu peço, Senhor, nesse momento, Pai, que abençoe cada família representada neste momento que está ouvindo essa programação. Pai, que as Suas mãos, Senhor, alcance aquela pessoa que está desesperada, aquela mulher e aquele homem, Senhor, que estão doentes, que estão acamados, ó Pai, aquela senhora idosa, aquele senhor idoso, que foram abandonados pela sua família, que tem uma mágoa, uma angústia no coração, ó Pai, e sem saber, Senhor, qual será o futuro deles. Entra agora, Senhor, no coração dessa pessoa e mostre para ele, para ela, não estão sozinhos. O Senhor que sonda e conhece cada coração, vá agora, Senhor, nesse lugar onde ninguém mais vai.

0: Senhor nas tuas mãos. Mostre para ele, mostre para ela, Pai, que o Senhor ama muito e que o Senhor nunca vai abandonar. Ah, mesmo que o seu pai, sua mãe te abandone, o Senhor não te abandona. O Senhor não te deixa sozinho, você não está sozinho. O Senhor te guarda, o Senhor te cura, o Senhor te abençoa. Aleluias. Eu creio que o Senhor vai tocar neste momento, nessa doença, vai curar essas feridas. Aleluias. Feridas da alma, feridas do coração. Neste momento o Senhor entra agora, Pai, agora, com a cura e a solução, ó Pai, para essa vida. Traga conforto, Senhor, ao coração dos teus filhos. Traga paz, Senhor, para aquele que não tem mais paz. Ó, Senhor, aquele que está internado em um hospital, Senhor, traga cura, Pai, em nome de Jesus, ó Pai. Nós pedimos a tua bênção, Pai, para essa vida. Nós pedimos, Senhor, em nome de Jesus, em nome de Jesus. Aleluias, venha curar, venha abençoar e venha estar presente, Pai, na vida dessa pessoa, em nome de Jesus, em nome de Jesus.
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Chegando agora para você, os violeiros Ferreira e Ferreirinha.

0: Agora Roberto Carlos canta para o Rei Jesus.
1: Jesus Cristo.

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0: Muito bem, minha gente, estamos aqui na Rádio Anúncio FM 87.9, agitando os botões, o JV. 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Chegamos ao momento de meditação no programa Pelos Caminhos do Amor.
1: Não, mas é bom.
2: Na vida cristã, a fé abrange o passado e o presente, mas a esperança inclui o futuro. A esperança da glória é que torna o Evangelho diferente das religiões. O apóstolo Paulo confirma isto dizendo: naquela época você estava sem Cristo, sem esperança e sem Deus no mundo. É a esperança que nos incentiva a continuar crendo no Deus da esperança, porque nos dá firmeza para o futuro. A Bíblia nos exorta a viver firme na esperança, dizendo: bendito é o homem cuja confiança está no Senhor. Será como a árvore plantada junto às águas, que não temerá quando chegar o calor, porque as suas folhas estão sempre verdes. Não ficará ansioso no ano da seca, nem deixará de dar frutos. O mundo está em crise por falta de esperança. Os noticiários mostram não só a crise, mas também como cresce. Ela não abrange só a área econômica, mas estende-se à área espiritual. Que o amor de Deus mantenha a sua esperança firmada no Senhor Jesus Cristo. É desse modo, enraizado na esperança, que vive o verdadeiro Filho de Deus. Que Deus, o Pai de Cristo Jesus, nosso Senhor, console e convença o seu coração a respeito da esperança. Tendo, pois, tal esperança, usamos de muita ousadia no falar. Nossa esperança é firme porque Jesus ressuscitou. Amém.

0: 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Agora no programa Pelos Caminhos do Amor, Top 3. As três músicas mais tocadas na semana, JV. Terceiro lugar da semana.
1: Juliane Souza canta: Ah, Jesus, coração igual ao teu.

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0: para você o segundo lugar da semana.
1: Júlia Vitória canta Restaura o Teu Altar.
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É uma pena, chegamos ao ponto final de nossa programação. Meu muito obrigado pelo seu carinho, pela sua audiência. Toda terça e quinta, a partir das 13 horas, o nosso programa no ar, levando o melhor para você. Fique todos com Deus e até o nosso próximo encontro. Tchau, gente querida!

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0: Hora da misericórdia. Hora de nos colocarmos na presença de Jesus, Jesus manso e humilde de coração. Fazei o nosso coração semelhante ao vosso. Neste momento, querido ouvinte, que nós possamos aquietar o nosso coração, nossos pensamentos e se colocar na presença de Jesus. Ele que já se encontra presente em nosso meio, porque onde dois ou mais estiver reunidos em seu nome, ali ele estará. Então que nesse momento, confiantemente, você coloque todas as suas necessidades nas mãos de Jesus. Não importa qual seja o seu problema, não importa qual seja a sua dificuldade, o amor e a misericórdia de Jesus supera tudo e todos. Neste momento também, não se esqueça de agradecer. Agradeça até mesmo pelos sofrimentos, mas louve e agradeça pelo dom da vida, pela oportunidade de estar rezando em seu nome. Agradeça por tudo aquilo que ele nos dá, nos faz, tudo aquilo que ele realiza em nossa vida. E vamos colocar confiantemente nas mãos de Jesus toda a nossa igreja, pedir pela unidade da igreja, pela santidade do nosso clero, especialmente pelos nossos sacerdotes, pelas vocações sacerdotais, religiosas, pelas pastorais, pelos movimentos, pelo Santo Padre e o Papa, pelos nossos governantes, pedir paz para o nosso Brasil, para o mundo. Conversão para todos os pecadores, pedir por todas as famílias, por todos os jovens, por todos os adolescentes, por todos os idosos, por todas as crianças, por todas as gestantes, por todos os enfermos, por todos os desempregados, encarcerados, por todos os pobres, por todos os dependentes químicos, por todos aqueles que estão no seu trabalho, com dificuldades no trabalho, em busca de um trabalho, para todos os nossos amigos, vizinhos, familiares, todos os voluntários da Rádio Anúncio, todos os aniversariantes do dia de hoje, todos aqueles que choram, que sofrem, que possam ser consolados, aqueles que perderam seus entes queridos, todos os agonizantes desse dia, dessa hora, todas as almas do purgatório, todos os marginalizados e excluídos da nossa sociedade, por todas as nossas necessidades, sejam materiais, espirituais ou temporais, por todas as nossas intenções em particulares, por todos aqueles que pediram as nossas orações e por todos aqueles que não têm quem rezem por eles. Nosso que estais no céu, santificado seja vosso nome, venha a nós o vosso reino, seja feita a vossa vontade, assim na terra como no céu. O pão nosso de cada dia nos dai hoje, perdoai as nossas ofensas, assim como nós perdoamos a quem nos tem ofendido. E não nos deixeis cair em tentação, mas livrai-nos do mal. Amém. Ave Maria, cheia de graça, o Senhor é convosco. Bendita sois vós entre as mulheres, bendito é o fruto do vosso ventre, Jesus. Santa Maria, Mãe de Deus, rogai por nós, pecadores, agora e na hora de nossa morte. Amém. Creio em Deus Pai Todo-Poderoso, Criador do céu e da terra, e em Jesus Cristo, seu único Filho, nosso Senhor, que foi concebido pelo poder do Espírito Santo, nasceu da Virgem Maria, padeceu sob Pôncio Pilatos, foi crucificado, morto e sepultado, desceu à mansão dos mortos, ressuscitou ao terceiro dia, subiu aos céus e está sentado à direita de Deus Pai Todo-Poderoso, de onde há de vir julgar os vivos e os mortos. Creio no Espírito Santo, na Santa Igreja Católica, na comunhão dos santos, na remissão dos pecados, na ressurreição da carne, na vida eterna. Amém. Primeiro mistério, Eterno Pai, eu vos ofereço corpo, sangue, alma e divindade de vosso diletíssimo Filho, nosso Senhor Jesus Cristo, em expiação dos nossos pecados e do mundo inteiro. pela sua dolorosa paixão, tende misericórdia de nós e do mundo inteiro. Pela sua dolorosa paixão, tende misericórdia de nós e do mundo inteiro. Pela sua dolorosa paixão, tende misericórdia de nós e do mundo inteiro. Pela sua dolorosa paixão, tende misericórdia de nós e do mundo inteiro. Pela sua dolorosa paixão, tende misericórdia de nós e do mundo inteiro. Pela sua dolorosa paixão, tende misericórdia de nós e do mundo inteiro. Pela sua dolorosa paixão, tende misericórdia de nós e do mundo inteiro. Pela sua dolorosa paixão, tende misericórdia de nós e do mundo inteiro. Pela sua dolorosa paixão, tende misericórdia de nós e do mundo inteiro. Pela sua dolorosa paixão, tende misericórdia de nós e do mundo inteiro.
1: Que ela existiu.
0: Segundo mistério. Eterno Pai, eu vos ofereço o corpo, sangue, alma e divindade de vosso diletíssimo Filho, nosso Senhor Jesus Cristo, em expiação dos nossos pecados e do mundo inteiro. Pela sua dolorosa paixão, tende misericórdia de nós e do mundo inteiro. Pela sua dolorosa paixão, tende misericórdia de nós e do mundo inteiro. Pela sua dolorosa paixão, tende misericórdia de nós e do mundo inteiro. Pela sua dolorosa paixão, tende misericórdia de nós e do mundo inteiro. Pela sua dolorosa paixão, tende misericórdia de nós e do mundo inteiro. Pela sua dolorosa paixão, tende misericórdia de nós e do mundo inteiro. Pela sua dolorosa paixão, tende misericórdia de nós e do mundo inteiro. Pela sua dolorosa paixão, tende misericórdia de nós e do mundo inteiro. Pela sua dolorosa paixão, tende misericórdia de nós e do mundo inteiro. Pela sua dolorosa paixão, tende misericórdia de nós e do mundo inteiro. Terceiro mistério. Eterno Pai, eu vos ofereço o corpo, sangue, alma e divindade de vosso diletíssimo Filho, nosso Senhor Jesus Cristo, em expiação dos nossos pecados e do mundo inteiro. Pela sua dolorosa paixão, tende misericórdia de nós e do mundo inteiro. Pela sua dolorosa paixão, tende misericórdia de nós e do mundo inteiro. Pela sua dolorosa paixão, tende misericórdia de nós e do mundo inteiro. Pela sua dolorosa paixão, tende misericórdia de nós e do mundo inteiro. Pela sua dolorosa paixão, tende misericórdia de nós e do mundo inteiro. Pela sua dolorosa paixão, tende misericórdia de nós e do mundo inteiro. Pela sua dolorosa paixão, tende misericórdia de nós e do mundo inteiro. Pela sua dolorosa paixão, tende misericórdia de nós e do mundo inteiro. Pela sua dolorosa paixão, tende misericórdia de nós e do mundo inteiro. Pela sua dolorosa paixão, tende misericórdia de nós e do mundo inteiro.
1: Falando da misericórdia.
0: Quarto mistério. Eterno Pai, eu vos ofereço o corpo, sangue, alma e divindade de vosso diletíssimo Filho, nosso Senhor Jesus Cristo, em expiação dos nossos pecados e do mundo inteiro. Pela sua dolorosa paixão, tende misericórdia de nós e do mundo inteiro. Pela sua dolorosa paixão, tende misericórdia de nós e do mundo inteiro. Pela sua dolorosa paixão, tende misericórdia de nós e do mundo inteiro. Pela sua dolorosa paixão, tende misericórdia de nós e do mundo inteiro. Pela sua dolorosa paixão, tende misericórdia de nós e do mundo inteiro. Pela sua dolorosa paixão, tende misericórdia de nós e do mundo inteiro. Pela sua dolorosa paixão, tende misericórdia de nós e do mundo inteiro. Pela sua dolorosa paixão, tende misericórdia de nós e do mundo inteiro. Pela sua dolorosa paixão, tende misericórdia de nós e do mundo inteiro. Pela sua dolorosa paixão, tende misericórdia de nós e do mundo inteiro.
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0: quinto e último mistério. Eterno Pai, eu vos ofereço o corpo, sangue, alma e divindade de vosso diletíssimo Filho, nosso Senhor Jesus Cristo, em expiação dos nossos pecados e do mundo inteiro. Pela sua dolorosa paixão, tende misericórdia de nós e do mundo inteiro. Pela sua dolorosa paixão, tende misericórdia de nós e do mundo inteiro. Pela sua dolorosa paixão, tende misericórdia de nós e do mundo inteiro. Pela sua dolorosa paixão, tende misericórdia de nós e do mundo inteiro. Pela sua dolorosa paixão, tende misericórdia de nós e do mundo inteiro. Pela sua dolorosa paixão, tende misericórdia de nós e do mundo inteiro. Pela sua dolorosa paixão, tende misericórdia de nós e do mundo inteiro. Pela sua dolorosa paixão, tende misericórdia de nós e do mundo inteiro. Pela sua dolorosa paixão, tende misericórdia de nós e do mundo inteiro. Pela sua dolorosa paixão, tende misericórdia de nós e do mundo inteiro. Deus Santo, Deus Forte, Deus Imortal, tende piedade de nós e do mundo inteiro. Deus Santo, Deus Forte, Deus Imortal, tende piedade de nós e do mundo inteiro. Deus Santo, Deus Forte, Deus Imortal, tende piedade de nós e do mundo inteiro.
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7: Na terça-feira, 7 de julho, São João da Boa Vista tem um dia de sol com muitas nuvens durante o dia e períodos de céu nublado com a noite seguindo encoberta, mas sem previsão de chuva em nossa cidade. Amanhã começa fria com a mínima em torno de 13 graus, então não dá para abrir mão do agasalho logo cedo não, viu? A temperatura sobe ao longo do dia e chega à máxima de 24 graus à tarde. Um clima seco e agradável. É um bom dia para resolver a vida, viu? E aproveitar o tempo firme. Como a variação de temperatura é grande, vale manter o casaco à mão para amanhã e à noite. Caprichar na hidratação por causa do ar seco. Não esqueça o protetor solar nos horários de sol forte, já que a radiação continua elevada por aqui. Tenha uma excelente terça na nossa região. Essa foi a nossa previsão do tempo na Rádio Anúncio FM. Eu sou Kleber Salles e desejo que Deus abençoe a sua terça-feira. Um grande abraço.
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6: Expresso de Notícias no ar, é você bem informado de hora em hora. Hoje é terça-feira, dia 7 de julho, ano 2026. Aqui Diego Soares, junto com você para trazer as principais informações. Ex-mulher do goleiro Bruno está entubada em estado grave após ficar 2 dias desaparecida. Daiane Rodrigues foi encontrada no último sábado e está em hospital de Belo Horizonte. Segundo o atual marido, ela relatou supostas dívidas com agiotas. Começou a funcionar nesta segunda o Receita Atende, novo canal digital de atendimento ao cidadão. O serviço vai tirar dúvidas e orientar empresas e cidadãos. Tudo em uma única plataforma. Segundo a Receita Federal, a mudança faz parte da modernização dos canais de relacionamento com os contribuintes. Mas a transição será gradual. Nesta fase inicial serão substituídos os assuntos do Fale Conosco. Em uma segunda etapa, será feita a integração dos canais de atendimento por e-mail e por processo digital. Este foi o nosso Expresso de Notícias. Comigo, Diego Soares. Nós voltamos a qualquer momento com mais informações para você. Uma ótima terça-feira.
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2: Provérbios capítulo 4, versículo 13. Retém a instrução e não a largues. Guarda, porque ela é a tua vida. Aquele dia, conta o pastor Bullion, podia ter sido o último de minha vida. Pela graça divina, havia uma árvore que crescia no barranco do rio e segurei-me num galho. Foi uma luta desesperada. Estava cansado, quase sem forças, mas sabia que se soltasse o galho, a correnteza me levaria em direção da morte. Deus usou um grupo de jovens índios para me salvar. Deus sempre está pronto a auxiliar o filho que não tem mais forças. Nunca se esqueça disso. Ao escrever a mensagem de hoje, lembrei-me desse incidente por uma razão. No hebraico, a palavra rachazel significa literalmente segurar com força. O texto afirma que a vida é um constante enfrentar perigos e que a árvore salvadora é a instrução divina. Retém a instrução e não a largues. É o conselho do sábio. Embora você sinta que não tem forças, apesar de achar que não funciona, mesmo quando todo mundo considerar ingênuo por acreditar num livro tão antigo, retenha a instrução e não a largue, porque disso depende a sua vida. Não é fácil acreditar nos conselhos bíblicos quando se vive num mundo racionalista como o nosso. As pessoas buscam desesperadamente uma filosofia de vida que apoie a liberdade dos instintos. Mas estes não são confiáveis, precisam ser direcionados, e o instrumento que Deus tem para isso é chamado de instrução. A instrução divina não está limitada pelo tempo nem pela cultura. Os princípios da honestidade, fidelidade, verdade, respeito pela vida e outros são eternos e imutáveis. Mas como respeitar esses princípios num mundo em que a honestidade é sinônimo de tolice e fidelidade é confundida com ingenuidade? Como defender a verdade numa sociedade governada pela mentira e onde tudo é relativo? Salomão apresenta esses princípios como a árvore salvadora na encosta do rio. Você precisa se agarrar a ela com todas as suas forças, se não quiser ser arrastado pela correnteza de uma vida sem substância. Atreva-se a ser diferente. Defenda os seus valores. E hoje, antes de iniciar as suas atividades, repita várias vezes o conselho bíblico. Retenha a instrução e não a largues. Guarda, porque ela é a tua vida. Vamos orar? Obrigado, Pai, pela instrução preciosa da tua palavra. Me ajude a guardá-la em meu coração, em minha mente, para viver os ensinamentos que tu tens separado para mim. Por favor, Pai, em nome de Jesus. Amém.

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1: Falando com Deus. Em nome do Pai, do Filho e do Espírito Santo. Amém.
2: Pai nosso que estás no céu.
3: Sim, estou aqui.
2: Por favor, não me interrompa. Estou rezando.
3: Mas você me chamou.
2: Fiz o quê?
3: Me chamou. Você disse, Pai nosso que estás nos céus. Estou aqui. Como posso ajudá-lo?
2: Mas eu não quis dizer isso. É que eu estou rezando. Rezo o Pai Nosso todos os dias. Me sinto bem rezando assim. É como se fosse um dever. E não me sinto bem até cumpri-lo.
3: Mas como podes dizer Pai Nosso sem se lembrar que todos são seus irmãos? Como podes dizer que estás nos céus se não sabes que o céu é a paz? Que o céu é amor a todos?
2: É, realmente eu não havia pensado nisso.
3: Mas prossiga sua oração.
2: Santificado seja o vosso nome.
3: Espere aí. O que você quer dizer com isso?
2: Quero dizer, sei lá o que significa.

0: ministério?
1: Claro, por que não?
0: E o que você faz para que isso aconteça?
1: O que faço? Nada. É que faz parte da oração. Além disso, seria bom que o Senhor tivesse um controle de tudo o que acontecesse no céu e na terra também.
0: Tenho controle sobre vocês.
1: Bem, eu frequento a igreja.
0: Não foi isso que perguntei. Que tal o jeito que você trata os seus irmãos? A maneira que você gasta o seu dinheiro? O tempo que você dá à televisão? As propagandas que você corre atrás? E o pouco tempo que você dedica a mim?
1: Por favor, pare de criticar.
0: Desculpe. Pensei que estava pedindo que fosse feita a minha vontade. Se isso for acontecer, tem que ser com aqueles que rezam, que aceitam a minha vontade. O frio, o sol, a chuva, a natureza, a comunidade.
1: Está certo, tens razão. Acho que nunca aceito sua vontade, pois reclamo de tudo. Se manda chuva, peço sol. Se manda o sol, reclamo do calor. Se manda frio, continuo reclamando. E se estou doente, peço saúde. Não cuido dela, deixo de me alimentar ou como muito.
0: Ótimo reconhecer tudo isso. Vamos trabalhar juntos. Eu e você. Mas olha, vamos ter vitórias e derrotas. Eu estou gostando dessa atitude sua.
1: Olha, Senhor, preciso terminar agora. Esta oração está demorando muito, mais do que costuma ser. Vou continuar. O pão nosso de cada dia nos dai hoje.
0: Para aí. Você está me pedindo pão material? Não só de pão viverá o homem, mas também da minha palavra. Quando me pedires o pão, lembre-se daqueles que nem conhecem pão. Pode pedir-me o que quiser, desde que me veja como um pai amoroso. Eu estou interessado na próxima parte da sua oração. Continue.
1: Perdoai as nossas ofensas, assim como nós perdoamos a quem nos tem ofendido.
0: E o seu irmão desprezado?
1: Está vendo? Olha, Senhor, ele já criticou várias vezes e não era verdade o que dizia. Agora não consigo perdoar. Preciso me vingar.
0: Mas e a sua oração? O que quer dizer a sua oração? Você me chamou e eu estou aqui. Quero que saia daqui transfigurado. Estou gostando de você ser honesto, mas não é bom carregar o peso da ira dentro de você, não acha?
1: Acho que iria me sentir melhor se me vingasse.
0: Não vai, não. Vai se sentir pior. A vingança não é tão doce quanto parece. Pense na tristeza que causaria. Pense na sua tristeza agora. Eu posso mudar tudo para você. Basta você querer.
1: Pode? Mas como?
0: Perdoe seu irmão e eu perdoarei você e te aliviarei.
1: Mas, Senhor, eu não posso perdoá-lo.
0: Então não me peças perdão também.
1: Mais uma vez está certo. Mais do que quero vingar-me, quero a paz com o Senhor. Está bem, eu perdoo a todos, mas ajude-me, Senhor. Mostre-me o caminho certo para mim e meus inimigos.
0: Isso que você pede é maravilhoso. Eu estou muito feliz. E você, como está se sentindo?
1: Bem, muito bem mesmo. Para falar a verdade, nunca havia me sentido assim. É tão bom falar com Deus.
0: Ainda não terminamos a oração. Prossiga.
1: E não nos deixei cair em tentações, mas livrai-nos do mal.
0: Ótimo. Vou fazer justamente isso. Mas não se ponha em situações onde possa ser tentado.
1: O que quer dizer com isso?
0: Deixe de andar na companhia de pessoas que o levam a participar de coisas sujas, intrigas, fofocas. Abandone a maldade, o ódio. Tudo isso vai levar você para o caminho errado. Não use tudo isso como saída de emergência.
1: Não estou entendendo.
0: Claro que entende. Você fez isso comigo várias vezes. Entra no erro, depois vem me pedir socorro.
1: Puxa, como estou envergonhado.
0: Você me pede ajuda, mas logo em seguida volta a errar de novo para mais uma vez vir fazer negócios comigo.
1: Estou com muita vergonha. Perdoe-me, Senhor.
0: Claro que perdoo. Sempre perdoo a quem está disposto a perdoar também. Mas não esqueça, quando me chamar, lembre-se de nossa conversa. Medite cada palavra que fala. Termine sua oração.
1: Terminar? Ah, sim. Amém.
0: O que quer dizer amém?
1: Não sei.

0: é o final da oração?
1: Você só deve dizer amém quando aceita tudo o que eu quero, quando concorda com a minha vontade, quando segue os meus mandamentos. Porque amém quer dizer seja, porque amém quer dizer concordo com tudo que rezei.
0: Senhor, obrigado por ensinar-me esta oração. E agora obrigado por fazer-me entendê-la.
1: Amo a cada um dos meus filhos. Amo ainda mais aqueles que querem sair do erro. Querem ser livres do pecado. Abençoo-te e fica com minha paz.
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3: 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Olá, sejam bem-vindos a mais uma edição do nosso painel. Hoje é terça-feira, dia 7 de julho. Muito prazer, me chamo Diego Elias e vamos por aqui trazendo as principais notícias dos últimos dias e, claro, as boas canções do nosso horário também por aqui. Confira as manchetes. Meio ambiente, técnico da Inglaterra aponta fator externo que complica europeus na Copa, mais difícil para nós. Economia, Estados Unidos suspendem controle de exportação de modelos de IA da Anthropic. Agronegócio, como os fertilizantes afetam o custo do agronegócio no Brasil. Tecnologia, Musk quer transformar Starlink em serviço móvel global. Novidades automotivas, nova linha da Bosch muda conceito de bicicletas elétricas. Ciências e saúde, Boutique lança a categoria antiderretimento para combater flacidez facial. Você vai conferir todas estas informações aqui em nossa programação. Painel desta terça-feira, dia 7, está no ar.

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1: O técnico da seleção da Inglaterra, Thomas Tuchel, destacou que o forte calor do verão nos Estados Unidos será um grande obstáculo para as equipes europeias na Copa do Mundo de 2026. Em entrevista antes do jogo contra a República Democrática do Congo, o treinador alemão admitiu que as altas temperaturas tornam a conquista do torneio muito mais difícil para os europeus, principalmente com a adição de mais um jogo na fase eliminatória. Apesar do clima abafado em solo americano, a próxima partida dos ingleses acontecerá em um estádio totalmente climatizado na cidade de Atlanta. Tuchel ressaltou que a Inglaterra é a grande favorita para o confronto, mas alertou que no futebol não se pode vacilar e a equipe precisa manter a concentração total para garantir a vaga nas oitavas de final.
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0: Fechando a primeira sequência nesta terça com Lô Borges, Chuva na Montanha. E ainda na sequência, Rebeca, Caixas.
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0: Ouça agora, aqui no Painel MPB, Emílio Santiago, Assim Caminha a Humanidade.

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1: O governo dos Estados Unidos liberou a exportação dos modelos da inteligência artificial mais avançados da empresa Anthropic, conhecidos como Fable e Mythos. Há menos de 3 semanas, o Departamento de Comércio americano havia barrado o acesso de estrangeiros a essas tecnologias, por receio de que países como China e Rússia pudessem utilizá-las para fins militares ou para identificar vulnerabilidades cibernéticas. Após a implementação de novas salvaguardas de segurança, a restrição foi suspensa. A Anthropic, que já teve atritos com as autoridades americanas, agora trabalha em cooperação com o governo e outras gigantes do setor tecnológico como Amazon e Google para criar barreiras mais fortes contra invasões e falhas no sistema. A empresa alertou que é praticamente impossível criar uma inteligência artificial totalmente imune a ataques, mas garantiu que as versões liberadas contam com proteções reforçadas para evitar usos maliciosos.
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0: Nós ouvimos Aline Muniz dançando com a vida, antes Lulu Santos, Hoje em Dia.
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8: Expresso de Notícias no ar. É você bem informado de hora em hora. Hoje é terça-feira, dia 7 de julho, ano 2026. Aqui Diego Soares, junto com você para trazer as principais informações. Governo Lula diz à Câmara que classificação do Comando Vermelho e PCC como terroristas abre margem para a ação militar dos Estados Unidos no Brasil. Em resposta a requerimento de deputados, Itamaraty afirma que medida representa risco à soberania brasileira e não traz benefícios concretos para o combate ao crime organizado. Destaque esportivo: mesmo com eliminação na Copa, jogadores da seleção ganham 24 milhões de seguidores nas redes sociais. Endrick e Neymar lidera a lista dos 26 convocados que mais bombaram os seus perfis pessoais. Homem saca arma em restaurante de shopping em São Paulo e causa pânico entre clientes durante jogo do Brasil. Segundo uma testemunha, a confusão começou após uma discussão entre um homem e uma mulher. A polícia militar foi acionada e ninguém ficou ferido. Morre Thiago Pitan, que organizou festa para o próprio velório após diagnóstico terminal. Tudo valeu a pena. Aos 47 anos, ele transformou a própria despedida em um encontro com música, amigos e histórias. Thiago morreu pouco mais de um mês depois da celebração que planejou em vida. Três pessoas morrem após carro pegar fogo e explodir em acidente na rodovia Castelo Branco, em Osasco. As vítimas, dois adultos e uma criança de 5 anos, ficaram presas às ferragens e não conseguiram sair do veículo. O motorista do outro veículo recusou passar pelo bafômetro. Este foi o nosso Expresso de Notícias, comigo Diego Soares. Nós voltamos a qualquer momento com mais informações para você. Uma ótima terça-feira.
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0: Ouça agora Marcelo Camilo, Doce Solidão.

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1: A nutrição vegetal consolidou-se como o principal componente de custo da safra agrícola em 2026. Como o Brasil importa mais de 80% dos fertilizantes, a rentabilidade do produtor é altamente vulnerável a oscilações cambiais e conflitos geopolíticos. Uma variação de 10% no câmbio pode encarecer o custo em até R$ 600 por hectare. Especialistas em gestão de risco recomendam uma política de compra mista, garantindo 70% da necessidade de forma antecipada e deixando 30% para o mercado spot. Outras táticas fundamentais incluem o uso de fertilizantes de eficiência aumentada, o FEA, e a aplicação de precisão guiada por telemetria e análise de solo, permitindo reduzir o volume aplicado e otimizar o custo por saca produzida.
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0: Nós ouvimos Silva, Mais Raro, antes Roberta Saba, Alex Soco e Vicente Siga, Pavilhão de Espelhos.
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0: Melim, ouvi dizer.

0: tecnologia.
1: Musk quer transformar Starlink em serviço móvel global. A SpaceX estuda lançar um serviço móvel da Starlink diretamente para consumidores nos Estados Unidos, ampliando sua atuação, além da parceria atual com a T-Mobile. Para isso, a empresa investiu bilhões de dólares na aquisição de espectro de comunicação, fortalecendo sua infraestrutura própria. A iniciativa pode colocá-la em concorrência direta com gigantes como a Verizon e a AT&T, transformando o mercado de telecomunicações. Especialistas avaliam que a integração entre redes móveis e satélites poderá mudar a dinâmica do setor nos próximos anos.
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0: Nós ouvimos Titãs, isso, antes Leila Pinheiro, Iluminados.
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0: Zé Cabaleiro, Vento de Outono.

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1: Nova linha da Bosch muda conceito de bicicletas elétricas. A Bosch apresentou o Hubline, seu primeiro motor de cubo para bicicletas elétricas, ampliando sua atuação além dos tradicionais motores centrais. O sistema foi desenvolvido para e-bikes urbanas leves e conta com um motor traseiro de 2,3 kg, capaz de entregar até 45 Nm de torque. A novidade inclui a bateria PowerTub 360, integrada ao quadro e com autonomia de até 80 km no modo econômico. Compatível com o ecossistema Smart System da empresa, o conjunto oferece recursos digitais, navegação, proteção contra roubo e porta USB-C. As primeiras bicicletas equipadas com a tecnologia devem chegar ao mercado ainda este ano, com preços entre 2.400 e 3.000 euros.
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0: Nós ouvimos Julia Smith, Sem Me Preocupar. Antes, Saudoce, Meu Dengo.
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8: Expresso de Notícias no ar, é você bem informado de hora em hora. Hoje é terça-feira, dia 7 de julho, ano 2026. Aqui Diego Soares, junto com você para trazer as principais informações. O ministro do Supremo Tribunal Federal, Alexandre de Moraes, deu prazo de 48 horas para o Batalhão de Polícia do Exército entregar 8 armas de fogo vinculadas ao ex-presidente Jair Bolsonaro. A decisão de Moraes foi tomada neste domingo e publicada também nesta segunda. Trânsito na ferrovia de Carajás volta aos poucos após descarrilamento. Transporte de cargas foi retomado. Passageiros voltam nesta terça-feira. Cortejo de Ayatollah reúne multidões em Teerã. Cerimônia tem protestos e segue por cidades do Irã. Incêndios na Europa forçam evacuação na França. Mais de 10 mil pessoas deixam áreas afetadas pelo fogo. FIFA suspende a punição e gera reação na Copa 2026. A decisão sobre cartão vermelho provoca questionamentos. Este foi o nosso Expresso de Notícias. Comigo, Diego Soares. Nós voltamos a qualquer momento com mais informações para você. Uma ótima terça-feira.
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1: Boutique lança categoria antiderretimento para combater flacidez facial. O Boticário acaba de lançar no Brasil uma nova categoria de cuidados com a pele chamada antiderretimento, por meio de sua marca Boutique. O objetivo é combater a flacidez facial, muitas vezes agravada pelo emagrecimento rápido, um fenômeno que ficou conhecido nas redes sociais como rosto derretido. O novo protocolo de beleza inclui um sérum e um creme para a região dos olhos, formulados com peptídeos de alta performance. Essa tecnologia atua estimulando a produção de elastina e eliminando células de baixo desempenho, o que devolve a firmeza e a sustentação do rosto. Testes com consumidores mostraram alta aprovação, com relatos de uma pele mais firme já na primeira aplicação. A novidade atende a uma demanda crescente do mercado de beleza por tratamentos eficazes contra a perda de elasticidade.
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Está na hora de conferirmos quais foram os destaques na edição desta terça. Meio ambiente. Técnico da Inglaterra aponta fator externo que complica europeus na Copa. Mais difícil para nós. Economia. Estados Unidos suspendem controle de exportação de modelos de IA da Anthropic. Agronegócio. Como os fertilizantes afetam o custo do agronegócio no Brasil? Tecnologia. Musk quer transformar Starlink em serviço móvel global. Novidades automotivas. Nova linha da Bosch muda conceito de bicicletas elétricas. Ciências e saúde. Boutique lança a categoria antiderretimento para combater flacidez facial. Tá aí o painel de hoje, dia 7 de julho, terminando aqui. A todos, obrigado pela audiência. Voltaremos amanhã com boas canções e muitas informações para você. Até lá!

Em nome do Pai, do Filho e do Espírito Santo. Amém. Divino Jesus, eu vos ofereço este texto que vou rezar, contemplando os mistérios de nossa redenção. Concedei-me pela intercessão de Maria Santíssima, a quem me dirijo, as virtudes necessárias para bem rezá-lo e a graça de ganhar as indulgências anexas a esta devoção. Creio em Deus Pai Todo-Poderoso, Criador do céu e da terra, e em Jesus Cristo, seu único Filho, nosso Senhor, que foi concebido pelo poder do Espírito Santo, nasceu da Virgem Maria, padeceu sob Pôncio Pilatos, foi crucificado, morto e sepultado, desceu à mansão dos mortos, ressuscitou ao terceiro dia, subiu aos céus, está sentado à direita de Deus Pai Todo-Poderoso, de onde há de vir a julgar os vivos e os mortos. Creio no Espírito Santo, na Santa Igreja Católica, na comunhão dos santos, na remissão dos pecados, na ressurreição da carne, na vida eterna. Amém. Pai nosso que estais no céu, santificado seja o vosso nome. Venha a nós o vosso reino, seja feita a vossa vontade, assim na terra como no céu. O pão nosso de cada dia nos dai hoje, perdoai-nos as nossas ofensas, assim como nós perdoamos a quem nos tem ofendido. E não nos deixeis cair em tentação, mas livrai-nos do mal. Amém. Ave Maria, cheia de graça, o Senhor é convosco. Bendita sois vós entre as mulheres, e bendito é o fruto do vosso ventre, Jesus. Santa Maria, Mãe de Deus, rogai por nós, pecadores, agora e na hora de nossa morte. Amém. Ave Maria, cheia de graça, o Senhor é convosco. Bendita sois vós entre as mulheres, e bendito é o fruto do vosso ventre, Jesus. Santa Maria, Mãe de Deus, rogai por nós, pecadores, agora e na hora de nossa morte. Amém. Ave Maria, cheia de graça, o Senhor é convosco. Bendita sois vós entre as mulheres, e bendito é o fruto do vosso ventre, Jesus. Santa Maria, Mãe de Deus, rogai por nós, pecadores, agora e na hora de nossa morte. Amém. Glória ao Pai, ao Filho e ao Espírito Santo, como era no princípio, agora e sempre. Amém. Ó meu Jesus, perdoai-nos, livrai-nos do fogo do inferno, levai as almas todas para o céu e socorrei principalmente aquelas que mais precisarem da vossa misericórdia. Mistérios Dolorosos. No primeiro mistério, contemplamos a agonia de Jesus no Jardim das Oliveiras e pedimos a graça da conversão de nossa vida.

Pai nosso que estais no céu, santificado seja o vosso nome. Venha a nós o vosso reino, seja feita a vossa vontade, assim na terra como no céu. O pão nosso de cada dia nos dai hoje, perdoai-nos as nossas ofensas, assim como nós perdoamos a quem nos tem ofendido, e não nos deixeis cair em tentação, mas livrai-nos do mal. Amém. Ave Maria, cheia de graça, o Senhor é convosco. Bendita sois vós entre as mulheres, bendito é o fruto do vosso ventre, Jesus. Santa Maria, Mãe de Deus, rogai por nós, pecadores, agora e na hora de nossa morte. Amém. Ave Maria, cheia de graça, o Senhor é convosco. Bendita sois vós entre as mulheres, bendito é o fruto do vosso ventre, Jesus. Santa Maria, Mãe de Deus, rogai por nós, pecadores, agora e na hora de nossa morte. Amém. Ave Maria, cheia de graça, o Senhor é convosco. Bendita sois vós entre as mulheres, bendito é o fruto do vosso ventre, Jesus. Santa Maria, Mãe de Deus, rogai por nós, pecadores, agora e na hora de nossa morte. Amém. Ave Maria, cheia de graça, o Senhor é convosco. Bendita sois vós entre as mulheres, bendito é o fruto do vosso ventre, Jesus. Santa Maria, Mãe de Deus, rogai por nós, pecadores, agora e na hora de nossa morte. Amém. Ave Maria, cheia de graça, o Senhor é convosco. Bendita sois vós entre as mulheres, bendito é o fruto do vosso ventre, Jesus. Santa Maria, Mãe de Deus, rogai por nós, pecadores, agora e na hora de nossa morte. Amém. Ave Maria, cheia de graça, o Senhor é convosco. Bendita sois vós entre as mulheres, bendito é o fruto do vosso ventre, Jesus. Santa Maria, Mãe de Deus, rogai por nós, pecadores, agora e na hora de nossa morte. Amém. Ave Maria, cheia de graça, o Senhor é convosco. Bendita sois vós entre as mulheres, bendito é o fruto do vosso ventre, Jesus. Santa Maria, Mãe de Deus, rogai por nós, pecadores, agora e na hora de nossa morte. Amém. Ave Maria, cheia de graça, o Senhor é convosco. Bendita sois vós entre as mulheres, bendito é o fruto do vosso ventre, Jesus. Santa Maria, Mãe de Deus, rogai por nós, pecadores, agora e na hora de nossa morte. Amém. Ave Maria, cheia de graça, o Senhor é convosco. Bendita sois vós entre as mulheres, bendito é o fruto do vosso ventre, Jesus. Santa Maria, Mãe de Deus, rogai por nós, pecadores, agora e na hora de nossa morte. Amém. Ave Maria, cheia de graça, o Senhor é convosco. Bendita sois vós entre as mulheres, bendito é o fruto do vosso ventre, Jesus. Santa Maria, Mãe de Deus, rogai por nós, pecadores, agora e na hora de nossa morte. Amém. Glória ao Pai, ao Filho e ao Espírito Santo, como era no princípio, agora e sempre. Amém. Ó meu Jesus, perdoai-nos, livrai-nos do fogo do inferno, levai as almas todas para o céu e socorrei principalmente aquelas que mais precisarem da vossa misericórdia. Santo Antônio, rogai por nós. No segundo mistério, contemplamos a flagelação de Jesus e aprendemos a praticar a mortificação dos sentidos. Pai nosso que estais no céu, santificado seja o vosso nome. Venha a nós o vosso reino, seja feita a vossa vontade, assim na terra como no céu. O pão nosso de cada dia nos dai hoje, perdoai-nos as nossas ofensas, assim como nós perdoamos a quem nos tem ofendido. E não nos deixeis cair em tentação, mas livrai-nos do mal. Amém. Ave Maria, cheia de graça, o Senhor é convosco. Bendita sois vós entre as mulheres, bendito é o fruto do vosso ventre, Jesus. Santa Maria, Mãe de Deus, rogai por nós, pecadores, agora e na hora de nossa morte. Amém. Ave Maria, cheia de graça, o Senhor é convosco. Bendita sois vós entre as mulheres, bendito é o fruto do vosso ventre, Jesus. Santa Maria, Mãe de Deus, rogai por nós, pecadores, agora e na hora de nossa morte. Amém. Ave Maria, cheia de graça, o Senhor é convosco.
Bendita sois vós entre as mulheres, bendito é o fruto do vosso ventre, Jesus. Santa Maria, Mãe de Deus, rogai por nós, pecadores, agora e na hora de nossa morte. Amém. Ave Maria, cheia de graça, o Senhor é convosco. Bendita sois vós entre as mulheres, bendito é o fruto do vosso ventre, Jesus. Santa Maria, Mãe de Deus, rogai por nós, pecadores, agora e na hora de nossa morte. Amém. Ave Maria, cheia de graça, o Senhor é convosco. Bendita sois vós entre as mulheres, bendito é o fruto do vosso ventre, Jesus. Santa Maria, Mãe de Deus, rogai por nós, pecadores, agora e na hora de nossa morte. Amém. Ave Maria, cheia de graça, o Senhor é convosco. Bendita sois vós entre as mulheres, bendito é o fruto do vosso ventre, Jesus. Santa Maria, Mãe de Deus, rogai por nós, pecadores, agora e na hora de nossa morte. Amém. Ave Maria, cheia de graça, o Senhor é convosco. Bendita sois vós entre as mulheres, bendito é o fruto do vosso ventre, Jesus. Santa Maria, Mãe de Deus, rogai por nós, pecadores, agora e na hora de nossa morte. Amém. Ave Maria, cheia de graça, o Senhor é convosco. Bendita sois vós entre as mulheres, bendito é o fruto do vosso ventre, Jesus. Santa Maria, Mãe de Deus, rogai por nós, pecadores, agora e na hora de nossa morte. Amém. Ave Maria, cheia de graça, o Senhor é convosco. Bendita sois vós entre as mulheres, bendito é o fruto do vosso ventre, Jesus. Santa Maria, Mãe de Deus, rogai por nós, pecadores, agora e na hora de nossa morte. Amém. Ave Maria, cheia de graça, o Senhor é convosco. Bendita sois vós entre as mulheres, bendito é o fruto do vosso ventre, Jesus. Santa Maria, Mãe de Deus, rogai por nós, pecadores, agora e na hora de nossa morte. Amém. Glória ao Pai, ao Filho e ao Espírito Santo, como era no princípio, agora e sempre. Amém. Ó meu Jesus, perdoai-nos, livrai-nos do fogo do inferno, levai as almas todas para o céu e socorrei principalmente aquelas que mais precisarem da vossa misericórdia. Ó Maria concebida sem pecado, rogai por nós que recorremos a vós. No terceiro mistério, contemplamos a coroação de espinhos de Jesus Cristo e aprendemos a combater o nosso orgulho e egoísmo. Pai nosso que estais no céu, santificado seja o vosso nome. Venha a nós o vosso reino, seja feita a vossa vontade, assim na terra como no céu. O pão nosso de cada dia nos dai hoje, perdoai-nos as nossas ofensas, assim como nós perdoamos a quem nos tem ofendido. E não nos deixeis cair em tentação, mas livrai-nos do mal. Amém. Ave Maria, cheia de graça, o Senhor é convosco. Bendita sois vós entre as mulheres, bendito é o fruto do vosso ventre, Jesus. Santa Maria, Mãe de Deus, rogai por nós, pecadores, agora e na hora de nossa morte. Amém. Ave Maria, cheia de graça, o Senhor é convosco. Bendita sois vós entre as mulheres, bendito é o fruto do vosso ventre, Jesus. Santa Maria, Mãe de Deus, rogai por nós, pecadores, agora e na hora de nossa morte. Amém. Ave Maria, cheia de graça, o Senhor é convosco. Bendita sois vós entre as mulheres, bendito é o fruto do vosso ventre, Jesus. Santa Maria, Mãe de Deus, rogai por nós, pecadores, agora e na hora de nossa morte. Amém. Ave Maria, cheia de graça, o Senhor é convosco. Bendita sois vós entre as mulheres, bendito é o fruto do vosso ventre, Jesus. Santa Maria, Mãe de Deus, rogai por nós, pecadores, agora e na hora de nossa morte. Amém. Ave Maria, cheia de graça, o Senhor é convosco. Bendita sois vós entre as mulheres, bendito é o fruto do vosso ventre, Jesus. Santa Maria, Mãe de Deus, rogai por nós, pecadores, agora e na hora de nossa morte. Amém. Ave Maria, cheia de graça, o Senhor é convosco. Bendita sois vós entre as mulheres, bendito é o fruto do vosso ventre, Jesus. Santa Maria, Mãe de Deus, rogai por nós, pecadores, agora e na hora de nossa morte. Amém.
Ave Maria, cheia de graça, o Senhor é convosco. Bendita sois vós entre as mulheres, bendito é o fruto do vosso ventre, Jesus. Santa Maria, Mãe de Deus, rogai por nós, pecadores, agora e na hora de nossa morte. Amém. Ave Maria, cheia de graça, o Senhor é convosco. Bendita sois vós entre as mulheres, bendito é o fruto do vosso ventre, Jesus. Santa Maria, Mãe de Deus, rogai por nós, pecadores, agora e na hora de nossa morte. Amém. Ave Maria, cheia de graça, o Senhor é convosco. Bendita sois vós entre as mulheres, bendito é o fruto do vosso ventre, Jesus. Santa Maria, Mãe de Deus, rogai por nós, pecadores, agora e na hora de nossa morte. Amém. Ave Maria, cheia de graça, o Senhor é convosco. Bendita sois vós entre as mulheres, bendito é o fruto do vosso ventre, Jesus. Santa Maria, Mãe de Deus, rogai por nós, pecadores, agora e na hora de nossa morte. Amém. Glória ao Pai, ao Filho e ao Espírito Santo, como era no princípio, agora e sempre. Amém. Ó meu Jesus, perdoai-nos, livrai-nos do fogo do inferno, levai as almas todas para o céu e socorrei principalmente aquelas que mais precisarem da vossa misericórdia. No quarto mistério, contemplamos a Jesus carregando a cruz para o Calvário e aprendemos a paciência nos contratempos e injustiças da vida. Pai nosso que estais no céu, santificado seja o vosso nome. Venha a nós o vosso reino, seja feita a vossa vontade, assim na terra como no céu. O pão nosso de cada dia nos dai hoje, perdoai-nos as nossas ofensas, assim como nós perdoamos a quem nos tem ofendido. E não nos deixeis cair em tentação, mas livrai-nos do mal. Amém. Ave Maria, cheia de graça, o Senhor é convosco. Bendita sois vós entre as mulheres, bendito é o fruto do vosso ventre, Jesus. Santa Maria, Mãe de Deus, rogai por nós, pecadores, agora e na hora de nossa morte. Amém. Ave Maria, cheia de graça, o Senhor é convosco. Bendita sois vós entre as mulheres, bendito é o fruto do vosso ventre, Jesus. Santa Maria, Mãe de Deus, rogai por nós, pecadores, agora e na hora de nossa morte. Amém. Ave Maria, cheia de graça, o Senhor é convosco. Bendita sois vós entre as mulheres, bendito é o fruto do vosso ventre, Jesus. Santa Maria, Mãe de Deus, rogai por nós, pecadores, agora e na hora de nossa morte. Amém. Ave Maria, cheia de graça, o Senhor é convosco. Bendita sois vós entre as mulheres, bendito é o fruto do vosso ventre, Jesus. Santa Maria, Mãe de Deus, rogai por nós, pecadores, agora e na hora de nossa morte. Amém. Ave Maria, cheia de graça, o Senhor é convosco. Bendita sois vós entre as mulheres, bendito é o fruto do vosso ventre, Jesus. Santa Maria, Mãe de Deus, rogai por nós, pecadores, agora e na hora de nossa morte. Amém. Ave Maria, cheia de graça, o Senhor é convosco. Bendita sois vós entre as mulheres, bendito é o fruto do vosso ventre, Jesus. Santa Maria, Mãe de Deus, rogai por nós, pecadores, agora e na hora de nossa morte. Amém. Ave Maria, cheia de graça, o Senhor é convosco. Bendita sois vós entre as mulheres, bendito é o fruto do vosso ventre, Jesus. Santa Maria, Mãe de Deus, rogai por nós, pecadores, agora e na hora de nossa morte. Amém. Ave Maria, cheia de graça, o Senhor é convosco. Bendita sois vós entre as mulheres, bendito é o fruto do vosso ventre, Jesus. Santa Maria, Mãe de Deus, rogai por nós, pecadores, agora e na hora de nossa morte. Amém. Ave Maria, cheia de graça, o Senhor é convosco. Bendita sois vós entre as mulheres, bendito é o fruto do vosso ventre, Jesus. Santa Maria, Mãe de Deus, rogai por nós, pecadores, agora e na hora de nossa morte. Amém. Ave Maria, cheia de graça, o Senhor é convosco. Bendita sois vós entre as mulheres, bendito é o fruto do vosso ventre, Jesus. Santa Maria, Mãe de Deus, rogai por nós, pecadores, agora e na hora de nossa morte. Amém.
Glória ao Pai, ao Filho e ao Espírito Santo, como era no princípio, agora e sempre. Amém. Ó meu Jesus, perdoai-nos, livrai-nos do fogo do inferno, levai as almas todas para o céu e socorrei principalmente aquelas que mais precisarem da vossa misericórdia. Ó Maria, concebida sem pecado, rogai por nós que recorremos a vós. No quinto e último mistério, contemplamos a crucificação e a morte de Jesus e aprendemos a ter amor a Deus e horror ao pecado. Pai nosso que estais no céu, santificado seja o vosso nome. Venha a nós o vosso reino, seja feita a vossa vontade, assim na terra como no céu. O pão nosso de cada dia nos dai hoje, perdoai-nos as nossas ofensas, assim como nós perdoamos a quem nos tem ofendido. E não nos deixeis cair em tentação, mas livrai-nos do mal. Amém. Ave Maria, cheia de graça, o Senhor é convosco. Bendita sois vós entre as mulheres, bendito é o fruto do vosso ventre, Jesus. Santa Maria, Mãe de Deus, rogai por nós, pecadores, agora e na hora de nossa morte. Amém. Ave Maria, cheia de graça, o Senhor é convosco. Bendita sois vós entre as mulheres, bendito é o fruto do vosso ventre, Jesus. Santa Maria, Mãe de Deus, rogai por nós, pecadores, agora e na hora de nossa morte. Amém. Ave Maria, cheia de graça, o Senhor é convosco. Bendita sois vós entre as mulheres, bendito é o fruto do vosso ventre, Jesus. Santa Maria, Mãe de Deus, rogai por nós, pecadores, agora e na hora de nossa morte. Amém. Ave Maria, cheia de graça, o Senhor é convosco. Bendita sois vós entre as mulheres, bendito é o fruto do vosso ventre, Jesus. Santa Maria, Mãe de Deus, rogai por nós, pecadores, agora e na hora de nossa morte. Amém. Ave Maria, cheia de graça, o Senhor é convosco. Bendita sois vós entre as mulheres, bendito é o fruto do vosso ventre, Jesus. Santa Maria, Mãe de Deus, rogai por nós, pecadores, agora e na hora de nossa morte. Amém. Ave Maria, cheia de graça, o Senhor é convosco. Bendita sois vós entre as mulheres, bendito é o fruto do vosso ventre, Jesus. Santa Maria, Mãe de Deus, rogai por nós, pecadores, agora e na hora de nossa morte. Amém. Ave Maria, cheia de graça, o Senhor é convosco. Bendita sois vós entre as mulheres, bendito é o fruto do vosso ventre, Jesus. Santa Maria, Mãe de Deus, rogai por nós, pecadores, agora e na hora de nossa morte. Amém. Ave Maria, cheia de graça, o Senhor é convosco. Bendita sois vós entre as mulheres, bendito é o fruto do vosso ventre, Jesus. Santa Maria, Mãe de Deus, rogai por nós, pecadores, agora e na hora de nossa morte. Amém. Ave Maria, cheia de graça, o Senhor é convosco. Bendita sois vós entre as mulheres, bendito é o fruto do vosso ventre, Jesus. Santa Maria, Mãe de Deus, rogai por nós, pecadores, agora e na hora de nossa morte. Amém. Ave Maria, cheia de graça, o Senhor é convosco. Bendita sois vós entre as mulheres, bendito é o fruto do vosso ventre, Jesus. Santa Maria, Mãe de Deus, rogai por nós, pecadores, agora e na hora de nossa morte. Amém. Glória ao Pai, ao Filho e ao Espírito Santo, como era no princípio, agora e sempre. Amém. Ó meu Jesus, perdoai-nos, livrai-nos do fogo do inferno, levai as almas todas para o céu e socorrei principalmente aquelas que mais precisarem da vossa misericórdia. Infinitas graças vos damos, soberana Rainha, pelos benefícios que todos os dias recebemos de vossas mãos liberais. Dignai-vos agora e para sempre tomar-nos debaixo do vosso poderoso amparo, e para mais vos obrigar, vos saudamos com uma salve Rainha. Salve Rainha, Mãe de Misericórdia, vida, doçura e esperança nossa salve. A vós bradamos, os degredados filhos de Eva, a vós suspiramos, gemendo e chorando neste vale de lágrimas. Eia, pois, advogada nossa, esses vossos olhos misericordiosos a nós volvei, e depois desse desterro, mostrai-nos Jesus, bendito fruto do vosso ventre, ó clemente, ó piedosa, ó doce e sempre Virgem Maria. Rogai por nós, Santa Mãe de Deus,
para que sejamos dignos das promessas de Cristo. Amém. Louvado seja nosso Senhor Jesus Cristo, para sempre seja louvado.

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0: 예배에 약속하셨으며 주소서.
1: Meu Deus, tô nervoso.
2: Glória a Deus.
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2: 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Boa noite.
3: Em Brasília, 19 horas. Está no ar a Voz do Brasil. As notícias do governo federal que movimentaram o país no dia de hoje.
4: Olá, boa noite.
3: Boa noite para você que nos acompanha em todo o país.
4: Terça-feira, 7 de julho de 2026.
3: Vamos aos destaques do dia na Voz do Brasil.
4: Economia e exportações.
3: Brasil e Estados Unidos promovem mais uma rodada de negociações sobre a aplicação de novas tarifas a produtos nacionais. Luana Karen.
5: O prazo final para o governo dos Estados Unidos definir a aplicação de novas tarifas sobre produtos brasileiros é 15 de julho.
4: Pets e saúde mental.
3: Meu SUS Digital oferece teleatendimento gratuito para quem enfrenta dificuldade em parar de jogar. Graziele Bezerra.
6: O atendimento é gratuito e confidencial e realizado por psicólogos ou terapeutas ocupacionais com o apoio de médico-psiquiatra quando necessário.
4: A partir de amanhã, contribuinte pode consultar lote especial de restituição automática do imposto de renda.
3: O pagamento dos valores será feito no dia 15 de julho. Graziela Mendonça.
7: O lote automático beneficia contribuintes que não eram obrigados a declarar o imposto de renda em 2025, não entregaram a declaração, tiveram o imposto retido na fonte em 2024 e tem até R$1.000 a receber.
4: Hoje, na apresentação da Voz do Brasil, Luciana Vasconcelos e Luciano Seixas.
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4: As negociações entre os governos do Brasil e dos Estados Unidos continuam em andamento a respeito da aplicação das novas tarifas comerciais.
3: Os dois países também avançaram nas discussões sobre cooperação no combate ao crime transnacional.
5: Brasil e Estados Unidos realizaram mais uma rodada de negociações a respeito da aplicação de novas tarifas sobre produtos brasileiros. Trata-se de uma

0: sobretaxa de 25% sobre diferentes produtos exportados pelo Brasil. Em alguns casos, a taxação pode chegar até 37,5%. O ministro do Desenvolvimento, Indústria, Comércio e Serviços, Márcio Elias, afirmou que as negociações seguem em andamento e que estão concentradas na defesa dos interesses comerciais do país.
1: Não sairemos da mesa de negociação em momento algum. E não permitiremos jamais que um tema que não diga respeito à relação comercial, à relação econômica, à boa relação política que o Brasil sempre teve com os Estados Unidos, ela deixe de presidir ou orientar as conversas, né? Não há espaço para discussão de outra natureza, que não seja a defesa da soberania e a defesa dos reais interesses do Brasil.
0: Segundo o ministro Márcio Elias, a reunião foi uma continuidade às conversas iniciadas na semana passada. Os temas foram divididos por áreas e uma das frentes tratou também da cooperação no combate ao crime transnacional.
1: Há um reconhecimento de que é possível avançarmos nesse ponto. O Ministério da Justiça aqui no Brasil fez um trabalho. Nós já tínhamos apresentado na visita do presidente Lula ao presidente Trump e hoje nós detalhamos um pouco mais esse plano bilateral.
0: O prazo final para o governo dos Estados Unidos definir a aplicação de novas tarifas sobre produtos brasileiros é 15 de julho. Outra reunião entre os dois governos deve acontecer esta semana. Reportagem Luana Karen.
2: Vício em jogos de azar é prejudicial à saúde mental e financeira dos apostadores.
3: O aplicativo Meu SUS Digital oferece acompanhamento e tratamento.
2: Um teste identifica os sinais e por meio do aplicativo é feito o encaminhamento com consultas online com especialistas.
4: Seduzida pela promessa de dinheiro fácil, a educadora Zélia Fernandes apostou online pela primeira vez em 2024. Com o passar do tempo, os ganhos deram lugar à dívida e à mudança de comportamento. Ela só parou de jogar no início deste ano.
5: Quando eu perdi um dinheiro, no qual que eu precisava muito dele, a conta estava toda zerada, eu tinha perdido tudo. E eu falei assim, eu não posso ficar assim.
4: O quadro de saúde enfrentado pela Zélia tem nome, ludopatia. Distúrbio psiquiátrico de quem tem compulsão por jogos de azar. Uma pesquisa da Universidade Federal de São Paulo aponta que quase 1,5 milhão de brasileiros acima de 14 anos apresenta algum sinal deste transtorno. Com a expectativa de atender até 600 pessoas por mês, o aplicativo Meu SUS Digital começou a oferecer teleatendimento gratuito para quem enfrenta esta enfermidade, como explica Marcelo Quimatti, diretor do Departamento de Saúde Mental, Álcool e Outras Drogas do Ministério da Saúde.
6: A pessoa ela vai saber se ela tem problemas ou não com jogos e apostas. Ela vai primeiro ser acolhida, vai fazer uma marcação de atendimento, vai passar por um acolhimento e depois vai entrar num programa de cuidado.
4: Para utilizar o serviço, é preciso acessar o aplicativo e realizar um autoteste, com perguntas que ajudam a identificar sinais de risco. Nos casos mais graves, o ciclo de cuidados inclui até 13 consultas por vídeo, com duração média de 45 minutos. O atendimento é gratuito e confidencial e realizado por psicólogos ou terapeutas ocupacionais com o apoio de médico psiquiatra quando necessário. Marcelo Quimatti aponta sinais de quando procurar ajuda.
6: Ela deixa de ter algumas outras atividades, ela começa a comprometer a renda pessoal ou familiar ao longo de um mês, quando ela começa a perder e ela continua jogando para recuperar o que ela perdeu. Quando uma pessoa ela começa a fazer isso, ela já está com um problema bem instalado.
4: O Meu SUS Digital pode ser baixado gratuitamente nas lojas Android ou iOS, ou acessado na versão web em meususdigital.saude.gov.br. Reportagem Graziele Bezerra.
3: E a Polícia Federal realiza operação para investigar operações ilegais em empresas de aposta online, as chamadas bets.
2: A Operação Véu de Maia investiga um suposto esquema de lavagem de dinheiro e evasão de divisas envolvendo 87 empresas.
3: Foram cumpridos 9 mandados de busca em municípios de Goiás, São Paulo e Rio Grande do Sul.
2: Os investigados podem responder por crimes como lavagem de dinheiro, evasão de divisas e organização criminosa.
3: A Receita Federal abriu consulta à restituição automática do Imposto de Renda.
2: A partir de amanhã, os contribuintes podem checar se têm direito ao lote especial de restituição automática.
3: Ele é destinado a contribuintes que não apresentaram declaração e possuem um cronograma próprio.
7: O lote automático beneficia contribuintes que não eram obrigados a declarar o imposto de renda em 2025, não entregaram a declaração, tiveram o imposto retido na fonte em 2024 e têm até R$1.000 a receber. Para receber, é necessário que o CPF esteja regular e vinculado a uma chave Pix. Para saber se tem direito, a consulta poderá ser feita pelo site ou pelo aplicativo da Receita Federal a partir desta quarta-feira. Também será possível conferir a declaração simplificada feita pela Receita e incluir informações, se necessário, além de fazer ajustes antes da conclusão do processamento. O órgão orienta que a consulta seja realizada apenas pelos canais oficiais para garantir a segurança das informações. O pagamento vai ser feito no dia 15 de julho, diretamente na conta vinculada à chave Pix do tipo CPF. Graziela Mendonça, para a Voz do Brasil.
2: A Receita Federal ressalta que este lote especial de restituição automática não faz parte do calendário regular de restituições.
3: Os lotes regulares continuam sendo pagos normalmente aos contribuintes que entregaram a declaração dentro do prazo legal. O próximo lote regular está previsto para o dia 31 de julho.
2: Começaram hoje os pagamentos do seguro defeso referentes a períodos de proibição da pesca anteriores a 2026.
3: No valor de um salário mínimo por mês, o seguro é destinado a quem precisa interromper a atividade durante o defeso para proteger a reprodução dos peixes.
8: Márcio Luiz Nascimento é pescador em Santa Catarina e ele conta como se prepara para o período de defeso em que a pesca fica proibida.
9: A gente que é pescador, a gente sempre pensa no inverno, né? Que é para nós esse período agora, então a gente tem que se programar, guardar uma moedinha trocada, né? Para se manter sustentado com a família.
8: Nos períodos de defeso, ou seja, a pausa devido à reprodução das espécies, os pescadores artesanais têm direito ao seguro defeso, no valor de um salário mínimo mensal. Nesta terça-feira, começaram os pagamentos referentes aos períodos de defeso anteriores a 2026. Os valores estão sendo depositados em parcela única para pescadores artesanais que tiveram o direito ao benefício reconhecido e aguardavam a emissão do pagamento. Têm direito os trabalhadores que já solicitaram auxílio dentro do prazo, cumpriram todos os requisitos e tiveram o pedido aprovado pelo Instituto Nacional do Seguro Social e INSS. Os pescadores artesanais podem consultar a situação do pagamento pelo aplicativo Carteira de Trabalho Digital ou pelo portal Emprega Brasil no endereço empregamaisbrasil.trabalho.gov.br/trabalhador. Quem ainda possui pedidos em análise pode acompanhar o andamento do processo pelos canais oficiais Meu INSS, site e aplicativo e Central 135. Reportagem Gabriel Noronha.
2: E também sobre o assunto, eu e Mariana Jungmann conversamos mais cedo com a presidente do INSS, Ana Cristina Silveira. Vamos ouvir.
10: Presidente Ana Cristina Silveira, um prazer ter a senhora com a gente aqui na Voz do Brasil mais uma vez. Vamos falar então de seguro defeso? Ele começou a ser pago aí para os pescadores. E aí a minha primeira pergunta é, ele vai ser pago agora para pescadores de todo o país ou isso varia de acordo com cada região, com cada tipo de pesca, por exemplo, se de rio ou de mar?
11: O seguro defeso pescador artesanal, ele vai ser pago para todo o país, para quem fez o requerimento até outubro de 2025 junto ao INSS. Já foi feita a análise e a gente está pagando entre 7 e 11 de julho de 2026 a 121 mil pessoas no valor de R$721 milhões.
2: E quem está apto a receber?
11: Todos que fizeram a solicitação dentro do prazo até outubro de 2025, que levaram as documentações necessárias, porque a partir de novembro de 2025 a competência passou a ser do Ministério do Trabalho e Emprego. Então, a partir daí será pago pelo Ministério do Trabalho.
10: Agora, presidente, se o pescador tiver um emprego com carteira assinada, por exemplo, ele pode receber o seguro mesmo assim?
11: Não. O seguro defesa do pescador artesanal, ele é direcionado a profissionais, a pescadores profissionais que exercem a pesca como única fonte de renda. Ele não pode receber nem benefício assistencial, nem outro benefício previdenciário, exceto o auxílio acidente e pensão por morte de um salário mínimo.
10: Eu faço essa pergunta porque a gente lembra que alguns pescadores às vezes também trabalham em outras atividades rurais, mas então nesse caso, seguro defeso só para quem tem a pesca como atividade exclusiva.
11: Isso, quem exerce a pesca de forma profissional, sozinho ou com sua família em regime de economia familiar.
2: Presidente, quais são os documentos que o pescador deve apresentar ao INSS para solicitar o seguro e por onde ele começa a fazer esse pedido?
11: Então, a partir de novembro de 2025, ele vai fazer esse requerimento no Portal Emprego Brasil ou na Carteira de Trabalho Digital, uma vez que a gestão do seguro defeso pescador artesanal passou a ser do Ministério do Trabalho e Emprego. A documentação permanece a mesma. São os documentos pessoais, o registro geral de pesca a partir de um ano e também o comprovante de contribuição referente ao produto que ele comercializa.
10: E, aliás, aqui é muito importante a gente lembrar que os pescadores precisam manter os seus registros atualizados. Isso é feito com o Ministério do Trabalho, não é feito com a Previdência Social, mas é sempre bom a gente reiterar aqui a importância de que eles tenham um registro regularizado para que eles possam ter direito ao seguro defeso, né, presidente?
11: Isso, ele faz a partir de um aplicativo do Ministério da Pesca e Agricultura e ele tem que ter esse registro há mais de um ano para poder ter direito ao seguro defeso pescador artesanal.
10: Perfeito.
2: E os pescadores que já fizeram pedido e não receberem, podem recorrer? Como é que procede nesse caso?
11: Então, essa pergunta ela é muito importante, porque nesse período de 7 a 11 de julho de 2026, serão pagos os pedidos já analisados, mas ainda não analisamos todos. Nós vamos analisar o restante nos próximos 60 dias. Então, só cabe recurso quando o requerimento for negado. Então, enquanto tiver em análise, não cabe recurso.
10: Muito bem, nós conversamos com Ana Cristina Silveira, presidente do INSS. Presidente, muito obrigada pela sua entrevista aqui à Voz do Brasil.
11: Eu agradeço, é um prazer estar aqui com vocês na EBC e na Voz do Brasil.
3: Câncer de mama é a principal causa de morte por câncer entre mulheres no Brasil e no mundo.
2: E para tratar os casos mais agressivos da doença, foi aprovado esta semana um novo tratamento, que consiste na aplicação, na ampliação do uso de um medicamento já disponível no país.
12: Pacientes com câncer de mama poderão usar uma nova medicação para o tratamento da doença. A Agência Nacional de Vigilância Sanitária aprovou uma nova indicação terapêutica para o medicamento Enhertu, Trastuzumab deruxtecana, que já é registrado no Brasil para câncer de mama. A indicação é para o tratamento auxiliar de pacientes adultos com câncer de mama HER2 positivo, que apresentam doença invasiva residual mesmo após quimioterapia e cirurgia. O câncer de mama é o tipo de câncer mais diagnosticado no mundo e a principal causa de morte por câncer entre mulheres. Aqui no Brasil, entre 10% a 19% dos casos, há a presença do HER2, o subtipo associado à maior agressividade e pior prognóstico. A nova indicação da Anvisa se baseou em estudo que demonstrou melhora clinicamente relevante na sobrevida livre de progressão. Os resultados mostraram redução de 53% no risco de recorrência invasiva ou morte com o uso do Enhertu. Daniele Popov para a Voz do Brasil.
3: E a Anvisa alerta que as canetas emagrecedoras de tisepatida contrabandeadas do Paraguai e comercializadas ilegalmente no Brasil não têm a mesma eficácia e segurança dos medicamentos registrados no país.
2: Segundo a agência, não há evidências de que esses produtos sejam equivalentes aos aprovados para uso no Brasil.
13: A Agência Nacional de Vigilância Sanitária informou que não há comprovação de que as canetas de tisepatida contrabandeadas sejam equivalentes aos medicamentos registrados no Brasil. Uma análise realizada pelo Centro de Informação e Assistência Toxicológica da Unicamp testou marcas vendidas ilegalmente em redes sociais no país. Segundo a Anvisa, os testes realizados identificaram apenas a presença do princípio ativo, além da concentração e da estrutura molecular da substância. A agência explica que para comprovar que dois medicamentos são equivalentes, é preciso fazer estudos específicos em centros credenciados. Esses testes avaliam, por exemplo, como o medicamento é absorvido pelo organismo, quanto da substância chega à corrente sanguínea e quanto tempo ela leva para ser eliminada. A agência também informou que as análises feitas pela Unicamp não verificaram aspectos como a absorção do medicamento, a presença de impurezas ou contaminantes, a esterilidade do produto e o cumprimento das boas práticas de fabricação. Por isso, segundo a Anvisa, não é possível concluir que as canetas tenham a mesma eficácia, segurança e qualidade dos medicamentos aprovados para uso no Brasil. Thaís de Araújo, para a Voz do Brasil.
3: O Ministério da Saúde e o IBGE realizam a terceira edição da Pesquisa Nacional de Saúde.
2: A coleta de dados vai até 30 de novembro.
3: A pesquisa reúne informações sobre as condições de saúde da população, fatores de risco, acesso aos serviços de saúde e determinantes sociais.
2: Nesta edição, aproximadamente 140 mil domicílios serão visitados. O questionário individual será aplicado a um morador com 15 anos ou mais.
3: Desta vez, a Pesquisa Nacional de Saúde vai contar com coleta de sangue e urina em uma amostra da população de 15 mil a 20 mil participantes com 35 anos ou mais.
2: Entre os exames previstos estão hemograma, hemoglobina glicada, creatinina, ácido úrico, sódio e potássio, além de sorologia para chikungunya e dosagem de chumbo e mercúrio.
3: Proprietários de imóveis rurais podem acessar por meio do aplicativo Meu Imóvel Rural documentos e informações sobre seus imóveis em um único ambiente digital.
2: A plataforma permite também o compartilhamento de dados com bancos e cooperativas, além de informar sobre condições climáticas.
14: Proprietários de imóveis rurais podem reunir em um único aplicativo documentos e informações que antes precisavam ser consultados em diferentes sistemas públicos. Disponível gratuitamente para celulares Android e iPhone, o acesso é feito com a conta GovBR. O coordenador-geral da Secretaria de Transformação do Estado do Ministério da Gestão e Inovação em Serviços Públicos, Carlos Guedes de Guedes, destaca as vantagens do serviço.
15: O agricultor hoje tem na palma da mão os seus documentos, os documentos da propriedade.
14: Além de consultar dados do Cadastro Ambiental Rural, do Sistema Nacional de Cadastro Rural, do Sistema de Gestão Fundiária e do Cadastro Nacional da Agricultura Familiar, o aplicativo permite emitir o certificado de cadastro de imóvel rural e compartilhar informações com cooperativas, instituições financeiras e assistência técnica, sem informar a senha da conta GovBR. Duas novas funcionalidades ampliam os serviços oferecidos pelo aplicativo. O Tô em Dia verifica possíveis pendências que podem dificultar o acesso ao crédito rural e orienta como regularizar a situação. Já o Produção Certa reúne informações que ajudam o produtor no planejamento da produção, como detalha o coordenador Carlos Guedes de Guedes.
15: Se ele planta milho, o zoneamento climático vai dizer para o agricultor qual é a melhor época de plantar milho e que ali ele vai poder pegar o crédito rural oficial, ali ele vai poder pegar o seguro rural, porque ele está plantando na hora certa. Da mesma maneira, se ele planta, né, milho, ele quer saber o custo de produção do milho, ele vai ter a informação a partir dessa parceria com a Conab, aonde está o custo de produção e o preço do milho nos principais centros produtores e consumidores do país. E se ele quiser saber a previsão do tempo, ele consegue também ver essa informação a partir do Zoom no município da localização da propriedade.
14: O aplicativo Meu Imóvel Rural atende tanto os agricultores familiares quanto médios e grandes produtores rurais. Reportagem Caroline Blaut.
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0: 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Filmes e festivais de cinema nacionais podem se inscrever para receber apoio do Banco Nacional de Desenvolvimento Econômico e Social, o BNDES.
1: Serão destinados recursos a 5 filmes de longas metragens e a 3 festivais de cinema nacionais.
0: Saiba como participar na reportagem de André de Barros Lima.
2: O banco vai patrocinar 15 filmes de longas metragens divididos em 5 categorias: ficção grande público, ficção destaque de crítica, documentário, animação e selecionado em festival internacional. O edital também vai apoiar 3 festivais de cinema nacionais e vai contar com reserva de vagas pelo critério de indução regional para participantes da cadeia produtiva do audiovisual das regiões Norte, Nordeste e Centro-Oeste. As inscrições para o edital de cinema do BNDES estão abertas até o dia 13 de agosto. Você pode obter mais informações sobre o edital no site bndes.gov.br. Reportagem André de Barros Lima.
1: Audiovisual nacional na palma da mão.
0: A plataforma Tela Brasil, que reúne filmes, documentários e animações brasileiras, agora está disponível na loja de aplicativos do sistema Android.
1: O catálogo reúne 555 obras, incluindo longas, curtas e produções premiadas internacionalmente.
3: Já está disponível para Android e iOS o aplicativo do Tela Brasil. Agora é possível assistir a produções nacionais de filmes na palma da mão. O Tela Brasil é a primeira plataforma pública de streaming do audiovisual nacional. No aplicativo estão reunidas de forma gratuita mais de 500 obras brasileiras entre 1910 e 2025. O acesso é feito apenas com login na plataforma gov.br. O aplicativo oferece praticamente os mesmos recursos da versão para navegador, como busca por títulos, navegação por categorias, criação de listas, histórico de exibição e reprodução automática. A plataforma também possui recursos de acessibilidade na maior parte do catálogo dos filmes, como legendas descritivas, audiodescrição e tradução em libras. O acervo reúne obras audiovisuais brasileiras, abrangendo diferentes gêneros, como ficção, documentário, animação e experimental. São produções em longa, média e curta metragem. Há ainda uma seleção especial com produções e coproduções brasileiras que marcaram presença no Oscar desde 1960. Para assistir, basta acessar o site telabrasil.cultura.gov.br ou buscar o Tela Brasil na loja de aplicativos do seu celular. Reportagem Edinaldo Júnior.
0: O Ministério da Cultura, em parceria com o CNPq e o Ministério do Trabalho e Emprego, lançou uma chamada pública para implantação de incubadoras da economia criativa.
1: A medida atende a quem trabalha com expressões artísticas e entidades culturais.
0: Pesquisadores e instituições de todo o país já podem enviar projetos científicos e tecnológicos que ofereçam suporte técnico e de formação a trabalhadores, coletivos e empreendimentos culturais.
1: As propostas devem ser enviadas até o dia 10 de agosto. O resultado será divulgado no dia 30 de outubro.
0: O edital completo com as regras de participação já está disponível na página do Ministério da Cultura, em gov.br/cultura.
1: E essas foram as notícias do Governo do Brasil.
0: Uma realização da Secretaria de Comunicação Social da Presidência da República.
1: Com produção da empresa Brasil de Comunicação.
0: Fique agora com as notícias do Poder Judiciário e do Congresso Nacional. Uma boa noite.
1: Boa noite para você e até amanhã.
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7: STF valida lei da Bahia contra desinformação sobre epidemias e pandemias.
8: Justiça Eleitoral inicia convocação de mesários nesta terça-feira.
7: STJ afasta possibilidade de reconhecimento de papiloscopistas da Polícia Federal como peritos oficiais.
8: Boa noite, eu sou Marcela Luiza.
7: Eu sou Walter Lima.
8: O Supremo Tribunal Federal decidiu que é constitucional a lei da Bahia que estabelece multa para a divulgação de informações falsas sobre epidemias e pandemias.
7: A decisão foi tomada por maioria de votos em sessão do plenário virtual. Judite Aragão.
9: A lei baiana prevê multa de 5 mil a 20 mil reais para quem divulgar informações falsas por meios impressos, televisão, rádio ou plataformas eletrônicas, sem citar a fonte primária. A norma também alcança quem produz ou dissemina esse conteúdo de forma dolosa e quem utiliza mecanismos automáticos para ampliar a circulação das informações falsas. A ação foi proposta pelo Partido Liberal, que alegava invasão da competência da União para legislar sobre telecomunicações e radiodifusão, além de violação à liberdade de manifestação do pensamento e à liberdade de imprensa. Mas prevaleceu o voto do ministro Alexandre de Moraes. Para a maioria, a lei trata principalmente da proteção da saúde pública. Temem que estados também podem legislar. Segundo o ministro, a referência aos meios de comunicação é apenas acessória e não transforma a norma em legislação sobre telecomunicações.
8: Justiça Eleitoral inicia convocação de mesários.
7: Eles vão atuar nas eleições deste ano. Fábio Ruas.
10: As juízas e os juízes eleitorais têm até 28 de agosto para publicar edital com a nomeação das mesárias e mesários que vão atuar no primeiro e em um eventual segundo turno das eleições 2026. A carta de convocação vai informar a função a ser desempenhada, além de data e local da eleição e do treinamento. Em caso de impedimento legal, a pessoa tem até 5 dias para recusar. As mesárias e mesários têm direito a 2 dias de folga para cada dia trabalhado. Auxílio alimentação de R$ 65,00 por turno. Tem preferência em caso de empate em concursos públicos que tem essa previsão no edital e pode contar como atividade extracurricular em universidades conveniadas.
8: STJ afasta a possibilidade de reconhecimento dos papiloscopistas da Polícia Federal como peritos oficiais.
7: Esse reconhecimento poderia levar a um movimento de equiparação salarial. Fátima Uchoa.
11: O papiloscopista tem a função de identificar pessoas, por exemplo, por meio das impressões digitais. A decisão da segunda turma do STJ reformou o acórdão do TRF1 que havia mantido a sentença favorável à ação civil pública do Ministério Público Federal para invalidar atos administrativos da Corregedoria Geral da Polícia Federal que proibiam o reconhecimento dos papiloscopistas como peritos. Para o ministro relator Teodoro Silva Santos, os papiloscopistas policiais federais não estão incluídos no rol de peritos oficiais de natureza criminal previsto em lei, que menciona apenas peritos criminais, médicos legistas e odontolegistas.
8: Brasil bate recorde histórico na contratação de jovens aprendizes, segundo o Ministério do Trabalho e Emprego.
7: E o Judiciário Trabalhista contribui com essa conquista, fortalecendo o acesso ao mercado de trabalho. Rossini Gomes.
12: O Brasil registrou 726 mil jovens aprendizes contratados entre janeiro e abril deste ano. Para a Justiça, esse balanço é reflexo das iniciativas de combate ao trabalho infantil. Por isso, atualmente, mais de 10 tribunais regionais do trabalho desenvolvem ações para incluir quem tem entre 14 e 24 anos no mercado formal, por meio do programa Jovem Aprendiz. Dentre os direitos trabalhistas e previdenciários estão carteira de trabalho assinada, 13º salário, vale transporte e férias no mesmo período da escola ou da faculdade. A Justiça do Trabalho quer garantir acesso seguro ao emprego com formação educacional.
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8: Uma boa noite.
7: E até amanhã.
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1: Eu sou Paula Groba.
2: E eu sou Humberto Pinheiro.
1: E estes são os destaques de hoje do Jornal do Senado, que começa agora.
2: Senado aprova e segue para sanção aumento de penas para crimes sexuais contra crianças em ambiente virtual.
1: Partidos podem ser incluídos em fiscalização contra lavagem de dinheiro.
2: Avança no Senado criação do Programa Nacional Metano Zero.
1: Boa noite.
2: Boa noite.
1: O avanço da inteligência artificial trouxe novas possibilidades, mas também abriu espaço para crimes cada vez mais sofisticados.
2: Para enfrentar essa realidade e reforçar a proteção de crianças e adolescentes, o Senado aprovou um projeto que aumenta as penas para diversos crimes sexuais, inclusive quando a tecnologia é usada para produzir ou manipular imagens e outros conteúdos de exploração sexual infantil. O texto segue agora para sanção presidencial. Repórter Pedro Pincer.
3: Nos casos de produção, reprodução, direção, fotografia, filmagem ou registro de conteúdo de violência sexual contra criança ou adolescente, assim como a sua venda ou exposição, a pena atual é de 4 a 8 anos de reclusão e multa. O projeto eleva essa punição para 4 a 10 anos de reclusão e multa. O texto ainda aumenta a pena em um terço se a venda ou a exposição ocorrer por meio da internet, das redes sociais ou de outras tecnologias da informação e comunicação. O relator, senador Fabiano Contarato, do PT do Espírito Santo, informou que entre janeiro e julho de 2025 foram registradas 49.336 denúncias anônimas de abuso e exploração sexual infantil.
4: Nesse cenário, temos que o incremento de penas, sua inserção no rol de crimes hediondos e a ampliação de condutas delitivas promovidas pelo projeto são medidas adequadas e necessárias.
3: O texto também aumenta a punição para quem oferece, troca, disponibiliza, transmite, distribui, publica ou divulga material de violência sexual contra criança ou adolescente. Hoje, a pena prevista para esses atos é de 3 a 6 anos de reclusão e multa. O texto proposto permite aumentar a pena para 4 a 10 anos de reclusão e multa.
1: O senador Plínio Valério, do PSDB do Amazonas, cobrou a votação que amplia a autonomia do Banco Central e inclui o PIX na Constituição. A proposta foi aprovada pela Comissão de Constituição e Justiça em junho. E o senador, que foi relator, lembrou que já expirou o prazo solicitado pelo governo para analisar o texto antes da votação em plenário.
2: Para Plínio Valério, além de fortalecer a autonomia financeira e orçamentária do Banco Central, a PEC garantirá que o PIX permaneça sob responsabilidade exclusiva da instituição, vedando sua terceirização e garantindo a gratuidade para pessoas físicas.
5: Está no nosso relatório. O PIX é do Banco Central. O Banco Central não pode terceirizar e não pode cobrar jamais, taxar jamais pessoas físicas. Garantia maior do que essa não há.
1: E segue para a Câmara dos Deputados um projeto de lei que facilita a importação de bens destinados à pesquisa científica e tecnológica. A proposta busca desburocratizar o processo de importação de insumos por pesquisadores e instituições credenciadas, além de ampliar os mecanismos de isenção tributária.
2: O texto também determina que o CNPq envie periodicamente dados sobre as importações à Receita Federal e à Secretaria de Comércio Exterior para fins de fiscalização e estatística. Além disso, permite que pesquisadores entrem no país com bens científicos como bagagem acompanhada, desde que credenciados. Para o relator, senador Isalci Lucas, do PL do Distrito Federal, o objetivo é dar mais transparência e agilidade ao processo de importação, sem criar exigências desnecessárias ou contrariar outras leis.
1: A Comissão de Segurança Pública aprovou o projeto de lei que inclui os partidos políticos e suas fundações no rol de entidades sujeitas aos mecanismos de controle e fiscalização de lavagem de dinheiro.
2: A proposta quer aumentar a transparência e evitar que recursos de origem criminosa financiem a atividade política no país. Repórter Bruno Lourenço.
6: Os partidos políticos e suas fundações podem passar a ser fiscalizados pelas regras de combate à lavagem de dinheiro. A Comissão de Segurança Pública aprovou a proposta proposta que obriga as legendas registradas no Tribunal Superior Eleitoral a prestar informações sobre movimentações financeiras aos órgãos de controle. A relatora, senadora Ivete da Silveira, do MDB de Santa Catarina, defendeu o endurecimento das regras para garantir a integridade do processo democrático.
7: A experiência recente de investigações de grande repercussão nacional evidenciou que estruturas partidárias podem se tornar canais de circulação e ocultação de valores de origem criminosa, com reflexos diretos sobre a lisura das campanhas e a igualdade de condições entre competidores.
6: O texto dá aos partidos políticos as mesmas obrigações de rastreabilidade financeira já aplicadas a bancos, corretoras e joalherias, entre outras. O projeto baseou-se em propostas da campanha Unidos contra a Corrupção.
1: Muito mais potente que o gás carbônico na retenção de calor na atmosfera, o gás metano é um dos principais responsáveis pelo aquecimento global. Grande parte dessas emissões vem da decomposição de resíduos orgânicos em lixões e aterros, além da agropecuária e de atividades industriais.
2: Para reduzir esse impacto ambiental e transformar parte desses resíduos em energia renovável, a Comissão de Assuntos Econômicos do Senado aprovou a criação do Programa Nacional de Metano Zero. A proposta também incentiva a coleta seletiva e o reaproveitamento de materiais recicláveis e orgânicos. Repórter Márcio Maturana.
8: Para reduzir as emissões de metano, incentivar a coleta seletiva e estimular o reaproveitamento de resíduos recicláveis e orgânicos, a Comissão de Assuntos Econômicos aprovou a criação do Programa Nacional do Metano Zero. O gás é um dos principais responsáveis pelo aquecimento global. A proposta do Metano Zero pretende também estimular tecnologias capazes de transformar resíduos agropecuários, industriais e urbanos em energia renovável. O autor do projeto é o senador Fernando Dueire, do PSD de Pernambuco.
9: Esse projeto, senhor presidente, cria um ambiente de segurança jurídica, de previsibilidade para investimentos. Estimula tecnologias como a biodigestão, a anaeróbica e a recuperação energética de resíduos. Fortalece a participação das cooperativas, mecanismos transparentes de certificação, governança e comercialização de créditos ambientais.
8: O texto segue para a Comissão de Meio Ambiente com emendas do relator, o senador Eduardo Braga, do MDB do Amazonas. Uma delas dá caráter voluntário à certificação de origem metano zero para empreendimentos que comprovarem redução de emissões de gases do efeito estufa.
1: E o Brasil vai ganhar uma Universidade Federal do Esporte. Após a aprovação do Senado, foi sancionada a lei que cria a universidade. A instituição terá sede em Brasília.
2: A universidade vai atuar no ensino, na pesquisa, na extensão e na inovação em ciência do esporte. Repórter Henrique Nascimento.
10: A proposta também prevê a formação de profissionais para áreas como treinamento de atletas, gestão esportiva, políticas públicas, saúde, educação e para desporto. Para o atleta paralímpico Leomon Moreno, a criação da universidade pode abrir novas oportunidades para quem vê no esporte um caminho de formação e transformação social.
11: Eu fico muito feliz de ter saído de Ceilândia aqui em Brasília, ter ganhado a vida através do esporte, que eu e todos os outros atletas teremos a oportunidade de poder nos capacitar, nos graduar e contribuir também para que o nosso país seja o país do esporte. Quando a gente alinha o esporte, a educação, transformando em cultura dentro do país, a gente constrói ótimos cidadãos, olhando principalmente para a pessoa em si e não para um detalhe.
10: A proposta foi aprovada pelo Senado em junho, com voto favorável da senadora Leila Barros, do PDT do Distrito Federal. Ela defendeu a formação esportiva como instrumento de cidadania.
12: O esporte, ele é mais do que formar atletas. Nós temos aqui uma nata de grandes atletas e para-atletas que representam com muito amor a nossa pátria. Mas para além disso, a promoção da cidadania. Nós sabemos o que o esporte fez nas nossas vidas. O quanto o esporte é um braço na saúde, na segurança pública, na educação. Um dos maiores legados que eu trago para a política é o seguinte: na política, infelizmente, a gente não ama todos, como na vida a gente não ama todos. Mas eu aprendi no esporte que o meu era coletivo. A gente tem que se respeitar.
10: Segundo o Ministério da Educação, a previsão é que a universidade comece as aulas em 2027.
2: Com a edição de Paula Groba e trabalhos técnicos de Eliseu Caires. O Jornal do Senado fica por aqui. Acompanhe agora as notícias da Câmara dos Deputados. Boa noite.
1: Boa noite e até amanhã.
13: Jornal Câmara dos Deputados. Câmara aprova a criação de Programa Nacional de Combate ao Câncer.
14: Comissão rejeita substituição do dinheiro em espécie por moeda digital.
13: Deputados garantem ressarcimento de violência doméstica pelo agressor.
14: Boa noite. Já está no Senado o projeto aprovado pelas comissões da Câmara que determina o ressarcimento pelo agressor de despesas provocadas por violência doméstica. A repórter Maria Neves tem os detalhes sobre a questão.
15: A Comissão de Constituição e Justiça da Câmara dos Deputados aprovou o projeto que obriga companheiro agressor a ressarcir sozinho os danos causados à mulher vítima de violência doméstica, com a sua parte da divisão dos bens. O objetivo da medida é preservar o patrimônio da mulher. De acordo com o autor da proposta, deputado Jonas Donizete, do PSB de São Paulo, há casos em que agressores condenados pela justiça propõem pagar o ressarcimento dos danos causados à mulher com o patrimônio comum do casal.
16: A aprovação desse projeto é muito importante porque a mulher vítima de violência já é um sofrimento muito grande, sofrimento físico, sofrimento psicológico. Lógico, e teve uma causa na justiça que a pessoa entrou porque estava tirando o próprio patrimônio dela para fazer aí a reparação da violência. Então esse nosso projeto ele deixa claro que toda reparação que tiver financeira vem do patrimônio do agressor, da pessoa que praticou o ato de agressão, porque é um absurdo a vítima pagar para ela mesma.
15: Atualmente, o Código Civil já determina que nos casamentos com regime de comunhão parcial de bens, as obrigações provenientes de atos ilícitos não podem entrar na reparação. Isso significa que o agressor deve pagar sozinho pelos prejuízos causados. A Lei Maria da Penha também já estabelece que o ressarcimento de mulher vítima de violência não poderá trazer prejuízo ao seu patrimônio ou de seus dependentes. Ainda assim, especialistas afirmam ser necessário deixar mais explícito que a vítima não pode contribuir para reparar os prejuízos causados por parceiros violentos. De acordo com Jonas Donizete, a ideia do projeto foi proposta pelo Centro de Estudos Judiciários do Conselho da Justiça Federal. Da Rádio Câmara de Brasília, Maria Neves.
13: Ayrton Faleiro, do PT do Pará, cobra a aprovação urgente do projeto de lei que combate a misoginia. Ele argumenta que o Congresso precisa se sintonizar com o sentimento das ruas e com as demandas urgentes da sociedade antes do encerramento do semestre legislativo.
14: Para ilustrar a necessidade inadiável da aprovação da lei, Ayrton Faleiro cita o caso de uma mulher estrangulada pelo marido, encontrada morta com um filho de um ano mamando em seu peito. O congressista pede à Câmara que supere visões conservadoras e aprove a lei contra a misoginia.
13: Justiça. Adriana Ventura, do Novo de São Paulo, denuncia a suposta parcialidade de órgãos de controle que estariam paralisando investigações criminais envolvendo familiares de autoridades do Poder Executivo para evitar impactos no processo eleitoral.
14: Segundo Adriana Ventura, existe um aparelhamento generalizado envolvendo a Procuradoria da República e as cúpulas dos três poderes, resultando no arquivamento de denúncias. Ela cobra a instalação de comissões parlamentares para investigar a situação e colocar um fim à impunidade.
13: Márcio Gerri, do PC do B, contesta a contratação de uma operação de crédito de R$1,3 bilhão entre o governo do Maranhão e o Banco do Brasil. Ele aponta que a liberação dos recursos em ano eleitoral exige transparência sobre a finalidade e o impacto da nova dívida.
14: Márcio Gerri cita a decisão judicial que chegou a suspender o empréstimo, depois liberado pelo Tribunal de Justiça do Maranhão, sem análise de mérito da ação. O parlamentar pede que o Banco do Brasil não compactue com a transação, a fim de preservar preservar o equilíbrio do jogo democrático no Estado.
13: O Tony de Paula, do PSD, critica a atuação de uma promotora do Ministério Público do Rio de Janeiro durante um evento da Associação dos Conselheiros Tutelares do Estado. Ele acredita que a representante do MP desrespeitou a organização ao contestar uma apresentação musical que fazia referência a Deus.
14: O Tony de Paula argumenta que houve intolerância contra as manifestações religiosas. O parlamentar também presta apoio à direção da entidade organizadora e critica a relação entre o Ministério Público e os conselhos tutelares.
17: Segurança Pública.
13: Coronel Crisóstomo, do PR de Rondônia, comemora a criação de uma comissão especial para analisar a proposta que reduz a maioridade penal para 16 anos em casos de crimes graves e hediondos. Na avaliação do legislador, a proposta atende o anseio de 80% da população brasileira.
14: Coronel Crisóstomo defende a redução da maioridade penal por acreditar que a medida vai interromper o aliciamento de menores por facções criminosas. O deputado lembra que, para infrações mais leves, continua valendo o Estatuto da Criança e do Adolescente.
17: Saúde.
13: Os deputados aprovaram a criação de um programa para combate ao câncer. A repórter Paula Bittar acompanhou a votação.
18: A Comissão de Constituição e Justiça da Câmara aprovou uma proposta que prevê a criação do Programa Nacional de Combate ao Câncer e de Assistência a Portadores. A medida busca ampliar a prevenção, o diagnóstico e o tratamento da doença no país. O programa será executado pelo Ministério da Saúde. Entre as prioridades estão realizar campanhas educativas, fazer exames para detecção precoce da doença e ampliar a oferta de tratamento de alta complexidade em todas as regiões do país, com o objetivo de reduzir as desigualdades no acesso aos serviços de saúde. O texto também prevê apoio do poder público à pesquisa científica e à inovação tecnológica voltadas à prevenção, ao controle e ao tratamento do câncer. O relator do projeto, o deputado Átila Lira, do PP do Piauí, considerou a medida conveniente e oportuna.
19: Recursos nós temos leis orçamentárias pela obrigatoriedade com gasto de saúde, e com um programa como esse, eu não tenho dúvida que nós vamos ter mais recursos tendo destinado para a gente combater o tratamento e também a prevenção e dar mais estrutura aos nossos hospitais e também às nossas pesquisas, para que a gente possa ter mais vacinas, mais drogas e mais estruturas, máquinas e inovações na área do combate ao câncer.
18: A proposta que cria o Programa Nacional de Combate ao Câncer e de Assistência a Portadores já pode seguir direto para o Senado, a menos que haja recurso para votação antes pelo plenário da Câmara. Na Rádio Câmara, de Brasília, Paula Bittar.
17: Comissões.
14: Ismael, do PL de Santa Catarina, pede a criação de uma comissão especial para debater projetos em defesa das comunidades terapêuticas. Ele argumenta que o tema merece mais atenção por envolver entidades que acolhem milhares de jovens em tratamento contra a dependência química.
13: Ismael sustenta que a comissão deve aprimorar a legislação, regulamentar o funcionamento e garantir padrões de qualidade, fiscalização e financiamento das comunidades terapêuticas. Ele também defende a expansão das parcerias com sistemas públicos de saúde e de assistência social.
14: Osmar Terra, do PL do Rio Grande do Sul, condena a autorização de plantio e uso de maconha para fins medicinais no Brasil. Segundo o parlamentar, as autoridades responsáveis pela decisão usurparam a competência do Congresso para legislar em nome do povo sobre o tema.
13: Segundo Osmar Terra, a substância agrava surtos e está associada, em sua avaliação, à maioria das interdições de jovens no país, além de contribuir para o aumento de acidentes fatais no trânsito gaúcho. Ele pede ao Congresso que anule as decisões da Justiça e de órgãos reguladores sobre o tema.
17: Direitos Humanos.
14: Luiz Lima, do Novo do Rio de Janeiro, alerta para o crescimento de mais de 90% no número de moradores de rua no Brasil desde 2022, segundo dados do Cadastro Único. O deputado responsabiliza o governo federal, afirmando que a situação reflete a queda no poder de compra da população.
13: Luiz Lima questiona as explicações apresentadas pelo Ministério do Desenvolvimento e Assistência Social, Família e Combate à Fome, que aponta o desemprego entre as causas do problema, enquanto o próprio Executivo Federal afirma que a taxa de de desocupação caiu.
14: Ranieri Paulino, do Republicanos da Paraíba, pede a sanção do projeto que cria a Semana Nacional da Ética e da Cidadania. Segundo o deputado, que é autor da proposta, a iniciativa busca estimular a reflexão sobre respeito e tolerância em contraposição aos discursos de ódio.
13: Ranieri Paulino afirma que o projeto aprovado pelo Congresso incentiva o diálogo em escolas, universidades e órgãos públicos na primeira semana de todo o mês de maio. Ele acredita que as pautas humanitárias estão acima das diferenças partidárias e devem unir o país em torno de propostas positivas.
14: Patrus Ananias, do PT de Minas Gerais, anuncia o relançamento da Frente Parlamentar em Defesa da Soberania Nacional, orientada pelo fortalecimento do Estado Democrático, pela participação social e pela implementação de políticas públicas de inclusão.
13: Coordenador do Grupo Parlamentar, Patrus Ananias defende que um país forte precisa de investimentos na educação e no SUS, com tributação justa e resistência a pressões políticas externas. O legislador defende ainda a União Nacional para proteger as riquezas nacionais e a dignidade dos brasileiros.
17: Consumidor.
14: Comissão rejeita a possibilidade de extinção de dinheiro em espécie. A repórter Silvia Munhato explica a questão.
20: A Comissão de Desenvolvimento Econômico da Câmara dos Deputados aprovou o projeto de lei que proíbe a extinção do papel moeda e a substituição dele por moeda digital. Foi rejeitada a proposta que buscava a extinção gradual. A relatora, deputada Bia Kicis, do PL do Distrito Federal, diz que é importante manter o papel moeda.
21: O papel moeda ainda desempenha função relevante para milhões de brasileiros, especialmente para populações vulneráveis, para cidadãos com limitado acesso a serviços financeiros digitais e para aqueles que habitam em localidades com insuficiente estrutura tecnológica. Ademais, o dinheiro em espécie constitui importante instrumento de liberdade econômica, inclusão financeira e segurança operacional, funcionando como alternativa em situações de falhas tecnológicas, indisponibilidade de sistemas eletrônicos ou interrupções de serviços.
20: A relatora, no entanto, suprimiu o trecho que limitava acesso do Banco Central aos dados de transações e contas particulares. Outra emenda excluiu a exigência de aprovação do Congresso Nacional, por maioria absoluta, de proposta para extinguir o papel moeda. A proposta que não permite a extinção do dinheiro em espécie ainda será analisada pelas comissões de Finanças e Tributação e de Constituição e Justiça e de Cidadania. Da Rádio Câmara de Brasília, Silvia Munhato.
17: Meio Ambiente.
13: Milton Tato, do PT de São Paulo, coordenador da Frente Ambientalista, critica o esvaziamento do mês do meio ambiente e repudia o retrocesso na pauta ecológica e a aprovação de projetos que enfraquecem a fiscalização, a preservação e o combate ao desmatamento.
14: Milton Tato condena a Câmara por ignorar as 35 propostas de conservação sugeridas pela Frente e pela sociedade civil e por esvaziar o debate sobre o desenvolvimento sustentável, ameaçando a biodiversidade e distanciando o Brasil das metas globais de enfrentamento da crise climática.
17: Relações Exteriores.
13: Tadeu Venere, do PT do Paraná, critica a atuação de parlamentares brasileiros nos Estados Unidos, acusando integrantes da oposição de agir contra os interesses nacionais ao discutir tarifas comerciais. Para o deputado, a postura favorece interesses estrangeiros e prejudica o Brasil.
14: Tadeu Venere acrescenta ainda que integrantes da oposição colocam interesses políticos acima dos interesses nacionais. Na visão do deputado, esse tipo de conduta enfraquece a direita e pode ter consequências políticas e jurídicas.
17: Trabalho.
13: Átila Lins, do PSD do Amazonas, apresentou projeto que cria regras para o auxílio fardamento de policiais militares, bombeiros militares e guardas municipais. O congressista esclarece que a proposta uniformiza e critérios de concessão anual do benefício para evitar disputas judiciais nas corporações.
14: Átila Lins pontua que o texto preserva a autonomia de estados, do Distrito Federal e de municípios na regulamentação das despesas. Ele acrescenta que a proposta prevê pagamento em caso de promoção quando a mudança de função exige novos padrões, insígnias ou peças do uniforme.
17: Transportes.
13: Pompeu de Matos, do PDT do Rio Grande do Sul, defende dois projetos voltados à proteção dos ciclistas. As propostas, segundo ele, preveem a criação de espaços seguros para bicicletas nas rodovias e o planejamento de vias que garantam mais segurança para quem pedala.
14: Pompeu de Matos também propõe aumentar as penas para motoristas que atropelarem ciclistas após dirigir embriagados, participar de rachas, trafegar em alta velocidade ou fugir sem prestar socorro. Ele explica que as medidas buscam reduzir acidentes e preservar vidas.
13: Merlong Solano, do PT, comemora o início das operações de exportação em grande escala pelo porto de Luiz Correia, no litoral do Piauí. Segundo o deputado, o funcionamento do terminal encerra uma longa espera e amplia a capacidade logística do estado para o escoamento da produção.
14: Merlong Solano acredita que o porto deve reduzir os custos de exportação, além de impulsionar a geração de empregos no Piauí. O parlamentar também destaca a participação do governo estadual e da iniciativa privada na viabilização do empreendimento.
17: Economia.
13: Comissão da Câmara aprova a inclusão da Confederação Nacional do Transporte no Conselho Deliberativo do SEBRAE Nacional. Mais informações com Sofia Peçanha.
0: A Comissão de Indústria, Comércio e Serviços aprovou o projeto que inclui a Confederação Nacional do Transporte no Conselho Deliberativo do SEBRAE Nacional. Atualmente, o Conselho conta com representantes da Confederação Nacional da Agricultura, da Confederação Nacional do Comércio e da Confederação Nacional da Indústria. A medida busca incluir o setor de transportes, que, segundo o deputado Gilmar Tato, do PT de São Paulo, autor do projeto, é um elo vital entre as diversas atividades econômicas, facilitando o escoamento da produção agrícola e industrial, além de viabilizar o comércio e serviços. Apenas em março de 2025, o setor de transporte rodoviário de carga atingiu mais de 20 mil novos CNPJs cadastrados como microempreendedores individuais, sendo o setor com o maior número de pequenos negócios criados, de acordo com o levantamento realizado pelo SEBRAE, como ressalta o deputado Guilherme Uchoa, relator na comissão.
4: Além disso, a expressiva participação das microempresas nesse setor reforça a necessidade de inclusão da sua representação no Conselho.
0: O projeto busca reconhecer a importância estratégica do setor de transportes, ampliar a pluralidade de vozes no colegiado e permitir que as demandas específicas do setor sejam devidamente debatidas no âmbito da entidade. O Serviço Brasileiro de Apoio às Micro e Pequenas Empresas, mais conhecido como SEBRAE, é uma entidade privada que promove a competitividade e o desenvolvimento sustentável dos empreendimentos de micro e pequenas empresas. Agora, o projeto que inclui e a Confederação Nacional do Transporte no Conselho Deliberativo do SEBRAE Nacional será analisado pela Comissão de Constituição e Justiça. Da Rádio Câmara de Brasília, Sofia Peçanha.
17: Desenvolvimento Regional.
14: Juliana Cardoso, do PT de São Paulo, condena a prestação dos serviços da Sabesp e denuncia que moradores enfrentam falta de água, ausência de coleta de esgoto e cobranças indevidas. Segundo ela, há comunidades que recebem tarifas de esgoto, mesmo sem contar com rede de coleta.
13: Juliana Cardoso cobra explicações da Sabesp, a revisão das cobranças e...

0: Obras de pavimentação, reformas de escolas e unidades básicas de saúde nos municípios de Heliópolis e Fátima. Ele afirma que os investimentos vão ampliar a infraestrutura e melhorar o atendimento público na região.
1: Ao fazer um balanço das entregas do governo federal em Salvador, Lídice da Mata, do PSB da Bahia, destaca avanços nas áreas de mobilidade e cultura. Entre as ações, a deputada cita o início da operação assistida do VLT e a reinauguração do Teatro Castro Alves.
0: De acordo com Lídice da Mata, os investimentos em infraestrutura e transporte público contribuem para a revitalização urbana da capital baiana. A parlamentar menciona ainda a implantação de uma pista de skate de padrão internacional no subúrbio ferroviário de Salvador.
2: Agricultura.
1: Daniel Almeida, do PCdoB, registra o primeiro festival gastronômico do Aipim, em Entre Rios, na Bahia. Ele acredita que o evento fortalece a agricultura familiar, valoriza as comunidades quilombolas e incentiva a produção derivada da mandioca.
0: Daniel Almeida também celebra a edição de número 73 da Festa dos Vaqueiros do município de Curaçá. Na opinião do deputado, a tradição, além de movimentar a economia local, contribui para preservar a cultura nordestina.
1: Daniel Trzeciak, do PSDB, comemora a reabertura, depois de 16 anos de espera, do Teatro 7 de Abril, em Pelotas, no Rio Grande do Sul. O congressista lembra que o espaço, de 192 anos, é o quarto mais antigo do Brasil e foi tombado pelo Instituto do Patrimônio Histórico e Artístico Nacional.
0: Daniel Trzeciak critica a demora na entrega do Teatro 7 de Abril à população, mas afirma que a casa será fundamental para fomentar a cultura local, valorizar o passado e impulsionar novos investimentos em Pelotas, sua terra natal, que completa 214 anos neste 7 de julho e em todo o estado.
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0: Bora detonar tudo nesta terça-feira. Vem comigo, eu sou o Diego Elias e fico com você nas próximas duas horas com o melhor som pop de todos os tempos. Nacional, internacional, tudo junto e misturado. É sempre sucesso a que toca por aqui, né? Essa é a programação que toca sempre o melhor do que tá rolando no cenário mundial. E você confere tudo aqui, é claro.
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0: Bora para nossa playlist de hoje, trazendo muitos sucessos com Olivia Rodrigo, também com Hailee Steinfeld, Madonna com Justin Timberlake, que tal também, né? Tem Biquíni Cavadão no cenário nacional participando aqui também com um sucesso para você conferir. Ainda Planta e Raiz, Ziba, muitos nomes nacionais para você conferir aqui comigo. Mas não para por aí, ainda tem Ava Max, Troy Sivan, Calvin Harris e muitos outros nomes do cenário mundial. Quer conferir, quer cantar com a gente? Então aumenta aí, porque o Detona Mix tá começando e vai detonar tudo
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0: Bora lá, pra começar detonando, Carrie Rae Jepsen, More.

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0: Essa foi boa, né não? Illenium com Ryan Tedder, With Your Love, fechando a primeira sequência de hoje. Ainda teve Lost Frequencies, Are You With Me? Ainda Olivia Rodrigo, Driver's License. E essa foi só a primeira, viu? É um gostinho pra você ficar aí, ó, ligado.
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0: Tem muito mais chegando.
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2: Detonando tudo, Raven Lanier, Love Me Not.

0: E aí, curtindo mais uma sequência boa por aqui no Detona Mix. Fala a verdade, Matt Steele, Breaking Boats. Ainda teve Karen Harris com Ragbone Man, Giant. E Madonna com Justin Timberlake, Timberland. Uma turma e tanto, né não? 4 Minutes. E ainda Rayleigh Stanfield, Love Myself. Tá curtindo aí o som, não tá não?
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0: Então vou trazer muito mais, fica aí, ó.
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3: Expresso de Notícias no ar, é você bem informado de hora em hora. Hoje é terça-feira, dia 7 de julho, ano 2026. Aqui Diego Soares, junto com você para trazer as principais informações. Governo Lula diz à Câmara que classificação do Comando Vermelho e PCC como terroristas abre margem para a ação militar dos Estados Unidos no Brasil. Em resposta a requerimento de deputados, Itamaraty afirma que medida representa risco à soberania brasileira e não traz benefícios concretos para o combate ao crime organizado. Destaque esportivo: mesmo com eliminação na Copa, jogadores da seleção ganham 24 milhões de seguidores nas redes sociais. Hendrick e Neymar lidera a lista dos 26 convocados que mais bombaram os seus perfis pessoais. Homem saca arma em restaurante de shopping em São Paulo e causa pânico entre clientes durante jogo do Brasil. Segundo uma testemunha, a confusão começou após uma discussão entre um homem e uma mulher. A polícia militar foi acionada e ninguém ficou ferido. Morre Thiago Pitan, que organizou festa para o próprio velório após diagnóstico terminal. Tudo valeu a pena. Aos 47 anos, ele transformou a própria despedida em um encontro com música, amigos e histórias. Thiago morreu pouco mais de um mês depois da celebração que planejou em vida. Três pessoas morrem após carro pegar fogo e explodir em acidente na rodovia Castelo Branco, em Osasco. As vítimas, dois adultos e uma criança de 5 anos, ficaram presas às ferragens e não conseguiram sair do veículo. O motorista do outro veículo recusou passar pelo bafômetro. Este foi o nosso Expresso de Notícias. Comigo, Diego Soares. Nós voltamos a qualquer momento com mais informações para você. Uma ótima terça-feira.
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0: Mais uma sequência de respeito pra você aqui no Detona Mix. Good Night Boys, Walk, Walk, Walk. E ainda Trey Sivan, One of Your Girls. Olha, gente, o programa promete. 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Tem muito mais chegando, olha só.
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3: Detonando tudo com Planta e Raiz, contemplador de estrelas.